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4: 21 horas e 4 minutos.

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1: 21 horas e 42 minutos.

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15: 22 horas e 5 minutos.
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4: 2 minutos faltando para as 23 horas. Boa noite.
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Muito obrigado.

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4: 23:56.
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0: Uma hora e um minuto.
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1: Vocês estão prontos pro rolê? Vocês estão prontos mesmo?

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2: 1:31.
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0: 1h47.
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2: Rádio Gazeta FM, 2 horas e 2 minutos.
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1: 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Espera, vou começar outra.

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5: 3 horas e 2 minutos.

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1: Rádio Gazeta FM, 3 horas e 34 minutos. 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
2: 4 horas e 3 minutos.

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2: Rádio Gazeta FM, 4 horas e 33 minutos.

tinha suspirado, tinha beijado o papel devotamente. Era a primeira vez que lhe escreviam aquelas sentimentalidades, e o seu orgulho dilatava-se ao calor amoroso que saía delas, como um corpo ressequido que se estira num banho tépido. Sentia um acréscimo de estima por si mesma e parecia-lhe que entrava, enfim, numa existência superiormente interessante, onde cada hora tinha o seu encanto diferente, cada passo conduzia a um êxtase e a alma se cobria

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6: Bom dia com a Gazeta, 5 horas e 3 minutos.
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1: Gazeta, 5 horas e 12 minutos.

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10: Olha a hora na Gazeta, 5h34. Bom dia!
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1: Não se perca na hora, a Gazeta informa, 5h53, bom dia!

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1: E aí, minha gente, bom dia, tudo bem, tudo certo contigo? Se tá bom, então tá excelente, porque a nossa intenção, você já sabe, né? É fazer com que as coisas fiquem, no mínimo, um pouquinho melhores ainda. Eu sou o Alessandro Tavares, mas numa boa você pode me chamar de amigo, e a partir de agora é naquele esquema feliz e contente com Deus à frente sempre, sempre, que nós vamos é juntos, na mais pura emoção e nas boas vibrações das ondas do rádio, com muita música, alegria, descontração, informação e o melhor de tudo, tendo você na sintonia do nosso Conectado para mais uma manhã, começando mais uma semana e fechando mais um mês, né, gente? Hoje, dia 31 de agosto de 2026. Bom dia para você que tá aí por casa, tomando seu café da manhã, tomando seu mate na companhia da Gazeta. Nosso muito obrigado pela sua companhia com a gente em mais um começo de semana. Um bom dia todo especial também pro pessoal que já está indo pro trabalho ou que já nos acompanha do seu local de trabalho, né? Que todos façamos uma excelente, produtiva jornada hoje, né? Que essa semana seja maravilhosa e produtiva para cada um de nós. E um bom dia todo especial também para o amigo motorista, pessoal que nos leva de carona pelas ruas da cidade, pelas estradas da região, nesse comecinho de manhã de segunda-feira. Aliás, bastante atenção, né? Uma cegação, uma névoa úmida bastante densa ainda nesse começo de manhã de segunda-feira, o que requer uma atenção maior tanto para quem está no perímetro urbano quanto para quem está pegando estrada nesse comecinho de manhã, né? Nosso muito obrigado pela companhia de cada um de vocês que nos acompanha aqui pela Gazeta. E claro que aqui na programação dos 92.9 do rádio, a sua interação com a gente é sempre muito bem-vinda. Manda aí a sua mensagem para o WhatsApp Gazeta no 99183-6300 para marcar a presença conosco aqui na sintonia dos 92.9 do nosso Conectado. Combinado? Nosso programa que está só começando, já eu te falo com detalhes sobre a previsão do tempo. Temperatura agora na casa dos 17 graus nesse comecinho de manhã. Nosso encontro hoje começa no embalo de Leandro e Leonardo. Dia de rodeio. Bom dia para vocês, 6:11. Excelente segunda.

0: João Bosco e Vinícius cantando pra gente aqui na sintonia do nosso Conectado. Segunda taça, agora 6 horas da manhã com 17 minutos. 6:17. Bom dia pra você de rádio ligado, conectado com a gente aqui na programação da Gazeta. Uma excelente, produtiva manhã de segunda-feira pra todo mundo que nos acompanha. Temperatura, gente, na casa dos 17 graus aqui no centro de Carazinho. E aqui na programação agora a gente traz pra você informação, portanto, sobre a previsão do tempo, né? Como é que fica para Carazinho, para a região durante os próximos dias.
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0: Olha, gente, a gente escapou barato, né, mais uma vez da condição de temporal, porque nós tivemos na nossa região alguns municípios que tiveram problemas com granizo durante o final de semana, né? Ontem à noite até uma chuva mais torrencial, mais pesada, por volta das 10, 11 horas, né? E de certa forma também nós tivemos algumas situações aí de alagamentos ontem à noite em alguns pontos da cidade, Faz, Santa Terezinha, em alguns pontos nós tivemos alguns pequenos problemas aí com água, né, entrando nas residências, mas nada assim de uma gravidade maior. Agora, no estado vizinho de Santa Catarina, chamou a atenção um tornado que atingiu a região oeste de Santa Catarina, foi o que confirmou a Metsu Meteorologia, né? Um tornado de grande dimensão foi registrado entre o final da tarde e o começo da noite de domingo na zona rural do município de Campo Herê, na região oeste de Santa Catarina. O registro do tornado foi do tipo WET, no oeste catarinense, foi feito por um grupo de caçadores de tempestade que acompanhava a tempestade na região. Ainda não há informações sobre danos causados pelo fenômeno, né? Mas foi constatado que, de fato, a velocidade do vento foi muito superior do que é considerado característico para a região, acompanhada de forte vento, né? E também queda de granizo. Agora são 6 horas da manhã com 19 minutos, 6:19, a temperatura no momento batendo na casa dos 17 graus. Olha, gente, falando sobre a previsão do tempo aqui para Carazinho, para hoje, para os demais dias dessa semana, a condição é a seguinte: para hoje, segunda-feira, em tese, deve continuar chovendo, viu, gente? Temperatura para hoje, segunda-feira, chega a máxima de 20 graus. Tempo hoje é nublado, com chuva durante o dia. À noite, a chuva diminui de intensidade, mas não deve parar de chover. Então, nesta segunda-feira, nós ainda vamos ter pancada de chuva no decorrer dessa segunda-feira, né? O volume acumulado para hoje é de cerca de 35 milímetros, a indicação prevista

0: Amanhecer na casa dos 11 graus, a máxima que chega aos 17, tem uma indicação de 3 a 5 minutos de chuva previsto para amanhã, só aparece entre nuvens, chove rápido durante o dia e a noite e amanhã, tá? Mas o acumulado é bem pequeno, cerca de 3 a 5 minutos de chuva no máximo previsto. Agora, a boa notícia é que a chuva já dá uma trégua a partir de quarta-feira. No entanto, de manhã cedo, a gente prepara o casaco porque a temperatura volta a cair. A partir de quarta-feira, a temperatura mínima de manhã cedo vai ser de 8 graus e a máxima que não deve passar da casa dos 19. Para quarta-feira, a tendência é de tempo ensolarado, com nevoeiro ao amanhecer, e, de certa forma, o tempo volta a firmar a partir de quarta. Tempo bom, tempo firme também na quinta-feira, com temperatura variando entre a mínima de 10, a máxima que chega aos 23, e na sexta-feira também mínima de 11, a máxima que chega aos 18 graus. É, portanto, a previsão do tempo aqui para Carazinho e também para toda a nossa grande região. A boa notícia é que a gente tem aí, praticamente, a partir de quarta-feira, né, uma semana de tempo bom, de tempo firme, com sol predominando para Carazinho, para toda a grande região. Neste momento, aqui no centro de Carazinho, no bairro Boa Vista, a temperatura está na marca dos 17 graus. Bom dia para você, e Rádio Ligado, conectado com a gente aqui na Sintonia da Gazeta.
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0: Bom dia, tudo especial também para os nossos amigos agricultores. Vamos falando dos indicadores econômicos e agrícolas para esta manhã de segunda-feira. Olha, gente, na sexta-feira o mercado agrícola fechou com os seguintes preços e que devem balizar a abertura de mercado para hoje, tá? Soja no preço de 132, milho no preço de 58 e o trigo PH a partir de 78 no valor de R$70. Portanto, soja 132, milho 58 e o trigo PH a partir de 78, né? R$70. São os indicadores agrícolas para esta segunda-feira. Já o dólar, gente, na sexta-feira nós tivemos aí o dólar fechando numa alta de 0,66. Na sexta-feira o dólar oscilou entre a mínima de 5,15 e a máxima que bateu em 5,23 e por fim fechou o dia a 5,19, e este é o preço de abertura de mercado para esta segunda-feira. 5,19, portanto, é o preço da moeda americana para a abertura das negociações nesta segunda-feira. Agora são 6 horas da manhã com 23 minutos, 6:23. Bom dia para você na sintonia da Gazeta. Por aqui o Conectado te fazendo companhia em mais uma manhã. Bom dia para o nosso amigo seu Arlindo, né? Seu Arlindo da Agostinho também, que tá sempre na companhia. Alô, seu Arlindo, bom dia para amigo, uma excelente semana, viu? Vamos de mais som aqui na programação do nosso Conectado. 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
0: Zezé de Camargo e Luciano.
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Gente, agora são 6 horas da manhã com 30 minutos, 6:30, a temperatura no momento batendo na casa dos 17 graus. Bom dia para você na sintonia da Gazeta. 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Lembrando, né, gente, que na sexta-feira começou o horário eleitoral obrigatório e gratuito, né, e também todas as inserções aí que são obrigatórias também na grade das programações das emissoras dos spots eleitorais. Então a nossa grade de programação está um pouquinho alterada. Então a nossa programação conta com a participação do padre Matheus Daniele um pouquinho mais cedo, né, antes das 7 horas da manhã. Porque a partir das 7 vem aí na sequência, né, das 7 em diante, ao nosso momento eleitoral obrigatório e gratuito no rádio e na TV, né? Olha, gente, falando de esporte, esporte na arena, o Grêmio ontem venceu a equipe do Chapecoense pelo placar de 3-1 pelo Brasileirão. Jogando em casa, o Grêmio venceu por 3-1 o Chapecoense ontem à noite pela 25ª rodada do Campeonato Brasileiro. Os gols do Tricolor foram marcados por Gustavo Martins, que balançou a rede duas vezes, e Pavon. Maurício Garcês descontou para a equipe paranaense. Com o resultado, a equipe do Luiz Castro segue na 15ª colocação, com 28 pontos. Após o compromisso, o Tricolor vai se jogar agora na próxima quinta-feira contra o Internacional. Tem Grenal de novo, né, gente? Jogo que desta vez vai ser na Arena pelas quartas de final da Copa do Brasil, né? Portanto, jogando ontem, o Grêmio venceu a equipe do Chapecoense pelo placar de 3-1. Já o Internacional, gente, o Internacional jogando fora de casa não se deu bem. Em duelo válido pela 25ª rodada do Campeonato Brasileiro, o Inter perdeu por 3-2 para o Bahia ontem à noite na Arena Fonte Nova. Com o resultado, o time ocupa a 18ª posição da tabela com 25 pontos. Já na próxima quinta-feira, o Colorado enfrenta o Grêmio, né, na Arena, tem Grenal também, tá certo? Gente, agora são 6 horas da manhã com 32 minutos, 6:32, temperatura batendo na casa é dos 17 graus nessa manhã, com uma secação bastante densa aqui por Carazinho, uma tensão maior, né, para quem sempre está na estrada. Mandar um abraço e também agradecer o carinho e a companhia do pessoal aqui no bairro Oriental, né? Seu Ernesto Silvano Rônio também está sempre na companhia, ele e a família. Valeu, valeu pela companhia, viu, seu Ernesto? Uma ótima semana para vocês também, tudo de bom. Obrigado pelo carinho, pela audiência de todos os dias com a gente aqui na programação da 92. Vamos de mais som aqui na programação do nosso Conectar. Vamos relembrar mais uma? Gazeta FM. Chitãozinho e Chororó com João Paulo e Daniel. Saudades da minha terra. Bom dia.

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Agora, gente, são 6 horas da manhã com 39 minutos, 6:39, a temperatura no momento batendo na casa dos 17 graus. Nessa manhã de tempo nublado, tem previsão de mais chuva ainda para hoje, né? Uma secação bastante densa, uma névoa úmida para quem está na estrada, sempre bastante atenção em relação à visibilidade do amigo motorista, né, gente? Agora são 6:39, por aqui o nosso conectado, e choveu forte durante a noite de ontem. Algumas regiões do estado tiveram aí chuva, queda de granizo, né? Aqui para nossa região, mais perto foi o município de Constantina, que teve transtornos durante o final de semana em virtude das quedas de granizo, né? E olha, um fato que chama atenção também nos Estados Unidos. Ontem o governo americano confirmou que pelo menos 15 pessoas estão desaparecidas depois de inundações na região do Grand Canyon. O Serviço Nacional de Parques, que atua para localizar indivíduos e evacuar área que foi atingida por fortes chuvas na região do Grand Canyon americano, né? Essas chuvas torrenciais que também ocorrem todos os anos por lá, e todos os anos, infelizmente, pessoas acabam aí sendo levadas pelas enxurradas, e há pelo menos 15 pessoas desaparecidas nos Estados Unidos em virtude dessa enxurrada no Grand Canyon. Agora são 6 horas da manhã com 40 minutos, 6:40, a temperatura no momento batendo na casa dos 17 graus. E olha, gente, aqui no Brasil, né, nós também tivemos um outro fato curioso, que foi uma turista de 39 anos de idade que foi atingida por um raio na Praia do Sonho, em Palhoça, Santa Catarina. A mulher, inclusive, era aqui do Rio Grande do Sul, né? E ela foi atingida ainda na noite de sábado por um raio quando estava na praia em Santa Catarina e não resistiu e veio a falecer também. Episódio que chamou atenção e repercute também nas redes sociais. Agora são 6 horas da manhã com 41 minutos, 6:41. Bom dia para você. Vamos de mais som aqui na programação do nosso Conectado. Já já tem a participação também do Padre Matheus Daniele, trazendo a sua mensagem de amor, de fé e de reflexão para a gente nesta manhã de segunda-feira. Quem canta para a gente aqui na programação do Conectado agora? Vamos nós e Mariano. Casa Amarela com Fred Gustavo. Bom dia.

som do Daniel cantando pra gente aqui na sintonia do nosso Conectado. Agora faltando 12 minutos para 7 horas da manhã. Bom dia pro nosso amigo Rudimar, né? Rudimar também tá sempre na companhia do nosso Conectado, só aguardando o Grenal da semana, né? Forte abraço, um abraço pro nosso amigo Rudimar, sempre na sintonia do nosso Conectado, lá no bairro Princesa, passando para desejar para todo mundo que tá na escuta uma ótima semana. Pro senhor também, viu, seu Rudimar? Obrigado pela sintonia, uma ótima manhã. Tudo de bom. Gente, agora faltando 11 minutos para as 7 horas. E olha, de novo, a condição está complicada em relação ao conflito Irã e Estados Unidos. O líder supremo do Irã pediu agora a união do mundo islâmico contra os Estados Unidos e Israel. O líder supremo do Irã, Mollah Khamenei, convocou as nações muçulmanas para se unirem contra os Estados Unidos e Israel em uma mensagem divulgada ontem, quando a guerra no Oriente completou 6 meses e, durante essa madrugada, novamente um ataque dos Estados Unidos no território do Irã. O líder do Irã, que sucedeu seu pai, que foi morto em fevereiro, no primeiro dia de ofensivas americanas israelenses contra o Irã, não foi visto público desde então, né? E ele fez ontem uma convocação através das redes sociais e do sistema de rádio e TV, pedindo retaliações às ofensivas israelenses e americanas ao território do Irã. De novo, portanto, atenção aí mundial em virtude desta, de novo, confronto entre o Irã e Estados Unidos, que voltaram a se bombardear. Agora são 6 horas da manhã com 50 minutos, 6:50. Bom dia para você. Lembrando que daqui a pouquinho tem também a participação do Padre Matheus Danelli, porque às 7 horas vem aí na sequência, né, a questão do horário eleitoral obrigatório e gratuito nas rádios e TVs de todo o nosso Brasil. No caso, no rádio, é sempre às 7 horas da manhã e também depois ao meio-dia. Guilherme Santiago cantam pra gente.

0: Guilherme Santiago cantando pra gente Azul aqui na programação do nosso Conectado. Gente, agora faltando 5 minutos para as 7 horas da manhã, tá chegando a participação do Padre Matheus Daniele, trazendo pra gente a sua mensagem de amor, de fé e de reflexão, e a participação do Padre Matheus no oferecimento também de Eugênio Relojoeiro. 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
2: Olá, ouvintes, queridos ouvintes da Rádio Gazeta. Para vossa informação, até o ponteiro do relógio de hoje virar o meio-dia, meia-noite, melhor dizendo, quem sobreviveu, quem passou agosto, tem mais um ano pela frente. Então torçam para dar meia-noite de hoje, daí a gente tem mais um ano. Assim diziam os antigos, né? 31 de agosto, terminando o mês das vocações. E aí, esse momento todo especial que rezamos ontem, a vocação e a vida dos catequistas. E é um batalhão de gente. Um batalhão de missionários, de discípulos e missionários. Não dá para ser só missionário. Catequese não é voluntariado. É, catequese é o discípulo que se torna missionário. Eu anuncio aquele que eu amo. E eu quero testemunhar, eu quero levar outros a fazer um encontro com aquele que eu busco todos os dias da minha vida. Então, catequista não é só aquele que lê o livrinho da catequese num encontro de uma hora. Catequista não é só aquele que é professor da catequese. Todos aqueles que se encontraram com Cristo testemunham ele. Por isso, nós somos comunidades vocacionais, comunidades de discípulos e missionários, comunidades de catequistas. Os nossos catequistas participaram aí da Jornada Nacional de Catequese, que aconteceu em Aparecida nesses dias. Retornaram ontem de Aparecida. E aí toda essa dimensão do encontro com Cristo, para poder testemunhá-lo. E nada melhor do que encontrar Cristo na casa da mãe Aparecida, a casa da mãe do Senhor. E o evangelho do dia de hoje, então agora nós vamos entrar no evangelho de Lucas, né? Terminamos ali os caminhos discipulares e agora vamos entrar no caminho discipular de Mateus, melhor dizendo, agora vamos entrar no evangelho de Lucas. E aí Jesus foi a Nazaré, sua cidade, entrou na sinagoga, deram-lhe o livro e ele abriu o profeta Isaías e disse: "O Espírito do Senhor está sobre mim, porque ele me ungiu para anunciar a boa nova aos pobres e enviou-me para proclamar a libertação aos cegos, a recuperação da vista, libertar os oprimidos, para proclamar o ano da graça do Senhor." Depois fechou o livro e entregou ao ajudante, e todos estavam com os olhos fixos nele. E Jesus disse: "Hoje se cumpriu esta passagem da Escritura que acabastes de ouvir." Então, é muito interessante ouvir, né, de Jesus isso, né? E essa palavra é muito importante para nós também no nosso caminho de discípulos. Hoje a palavra de Deus se cumpre. A palavra de Deus não é uma palavra que foi dita para os outros, ela é uma palavra que é dita para nós. Disse Jesus aos discípulos: quem é que é discípulo de Jesus hoje? Nós batizados. Aquilo que Jesus disse na sinagoga de Nazaré, ele está dizendo para nós hoje: o Espírito do Senhor me ungiu para fazer acontecer a novidade no mundo. E todos tinham os olhos fixos em Jesus, também nós. Então, nessa segunda-feira, fim do mês, dia do feijão com arroz, desejo a todos good vibes e good bênçãos. Em nome do Pai, do Filho e do Espírito Santo. Amém.
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3: Bora pra cima, com a gente pra mais um começo de semana. Bom dia, conectado que vai pedindo passagem pra ficar contigo. Até às 9 horas da manhã. Na Gazeta tem música e informação com você no nosso conectado. Bom dia, eu sou Alessandro Tavares, mas numa boa você pode me chamar de amigo. E é naquele esquema, feliz e contente com Deus à frente sempre, sempre, que nós vamos contigo até às 9 horas da manhã, tocando música e informação para você que se liga com a gente na programação da Gazeta. Depois desta pausa obrigatória, né, para horário eleitoral, obrigatório e gratuito no rádio e na TV, né, sempre no rádio a partir das 7 horas da manhã, a gente dá essa pausa, né? E volta agora então com você com música e informação com o nosso conectado. Lembrando que desde sexta-feira começou o horário eleitoral obrigatório e gratuito em dois momentos no rádio, 1 às 7 horas da manhã e depois também ao meio-dia. E além disso tem também os spots, né? Aquelas inserções, os candidatos que são obrigatórias também para o rádio e TV. Então você sabe que em virtude dessa condição, nos próximos dias as grades de programação da emissora também acabam tendo aí certa forma algumas alterações em virtude dessa condição do horário eleitoral obrigatório e gratuito e também das inserções políticas que são obrigatórias, tá bom? Gente, agora são 7 horas da manhã com 30 minutos, manhã de segunda-feira, hoje dia 31, temperatura está batendo na casa dos 17 graus, tempo está nublado, ainda uma secação um pouquinho mais densa em alguns pontos, já menos forte do que foi ao amanhecer, né? Mas para você que está na estrada, sempre bastante atenção. Para hoje, gente, já falava mais cedo da previsão do tempo, mas como a nossa audiência se renova, vou repetindo sobre a previsão do tempo aqui para Carazinho, para a região. Tem previsão de que essa chuva continue. Esta segunda-feira vai ter sol entre nuvens, tempo nublado e pancadas de chuva agora de manhã ainda, tá? E à tarde pode ser que tenha assim alguma pancada de chuva um pouco mais forte. Para esta segunda-feira ainda, há uma indicação de acumulado de chuva para hoje, fique na casa dos 30 milímetros de chuva aproximadamente. Agora de manhã nós tivemos a informação de que mais uma vez a comunidade de Constantina, que tinha sido já afetada já no final de semana, no sábado, né, com queda de granizo, uma parte interior novamente teria tido registro de granizo durante esta madrugada em Constantina novamente, né? E olha, gente, para amanhã, terça-feira, a tendência do tempo começar a firmar. Para amanhã o sol aparece entre nuvens, tem uma pancada rápida de chuva ainda amanhã à tarde, mas o volume de chuva previsto para amanhã já é bem menos expressivo, de 2 a 3 milímetros de chuva no máximo. Agora a temperatura de manhã cedo, ela começa a cair. Para você ter uma ideia, a temperatura máxima prevista para hoje vai chegar aí aos 19, 20 graus durante o período da tarde, e para amanhã de manhã a temperatura mínima vai ser de 12 e a máxima, mesmo com o sol aparecendo em alguns momentos, não passa da casa dos 17. Para quarta-feira, tempo firma. E, aliás, uma boa notícia, né? A partir de quarta-feira, nós vamos ter praticamente uma semana de tempo bom, tempo firme para todo o território gaúcho, tá? Para a maior parte, pelo menos, aqui da nossa região, é tempo bom para praticamente uma semana. Na quarta-feira, a temperatura varia entre a mínima de 10, máxima de 19 graus. E aí, na quinta-feira, mínima de 11, máxima de 23, com sol predominando. E assim também será na sexta, mínima de 12 e a máxima de 18. Portanto, instabilidade ainda hoje e amanhã, e depois o tempo volta a firmar aqui para Carazinho e para a região. Já falava mais cedo também aqui na programação do nosso conectado sobre o esporte, né? Na dupla Grenal, o Internacional jogando fora de casa perdeu para o Bahia pelo placar de 3-2 pelo Campeonato Brasileiro, e jogando ontem também na Arena, o Grêmio venceu a equipe do Chapecoense pelo placar de 3-1. Lembrando que durante a semana ainda tem Grenal, né, gente? Tem Grenal, portanto, na próxima quarta-feira, né? Jogando aí, aliás, quinta-feira, dia 3, Inter e Grêmio se enfrentam aí pelas quartas de final da Copa do Brasil. 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Gente, não perde a hora, hein? Agora são 7h36, bom dia para você. Vem com a gente até as 9, música e informação na sintonia da sua Rádio Gazeta. E claro que aqui na programação da 92, a sua interação com a gente através do WhatsApp é sempre muito bem-vinda. No 99183-6300. Já já eu falo das informações da área policial para você.

Milton e Camargo cantando pra gente aqui na sintonia da sua Rádio Gazeta, agenda rabiscada, relembrando aqui da programação do nosso Conectado. Bom dia pra você que tá por casa, tomando o seu café da manhã, tomando o seu mate na companhia do Conectado. Obrigado pela sua companhia com a gente nesta manhã de tempo nublado de segunda-feira, temperatura na casa dos 17 graus. Bom dia pra você, trabalhador, pro pessoal que tá se preparando pra ir pro trabalho já já, ou pra você que já tá no seu local de trabalho. Boa jornada, boa semana, que esta semana seja produtiva, maravilhosa para cada um de nós, né? Boas vendas para quem é das vendas, bons negócios para o pessoal que está na sintonia do nosso Conectado aí no seu local de trabalho, tudo de bom. E obrigado também pela companhia do amigo motorista, pessoal que está na estrada nos levando de carona na companhia do Conectado também, nosso muito obrigado pela audiência. Olha, gente, um fato que chamou a atenção, repercutiu e que está sendo investigado agora pela polícia foi o caso de um sequestro e possível abuso de uma menina de 10 anos ontem em Passo Fundo. Esse episódio aconteceu ontem ainda de manhã, onde nós tivemos uma situação em que a polícia vai investigar a partir de agora, e agora de manhã o pessoal ainda faz buscas, né, em contato inclusive com a Polícia Rodoviária Estadual e Federal, para buscar um automóvel que teria sido usado nesta ação. A Brigada Militar, por meio das guarnições, busca agora um homem de 35 anos de idade que teria sequestrado e abusado, mantendo em cárcere privado uma menina de 10 anos ontem em Passo Fundo. Esse episódio começou quando a menina e a avó dela foram até um supermercado no bairro Petrópolis, em Passo Fundo. Na volta, um homem disse que estava de carro, né, que se apresentou como gerente do estabelecimento, dizendo que elas haviam esquecido, né, compras no estabelecimento. Durante o trajeto, o homem deu carona para elas e, quando se aproximou então com um carro com placas de Santa Cruz do Sul, teria então dito que era o gerente do mercado e que as compras tinham sido deixadas no estabelecimento, e a avó então desceu do carro dele e para ir buscar supostamente as compras. Nisso, ele arrancou, levando a criança. A Brigada Militar foi acionada, identificou através da imagem de monitoramento o trajeto que o veículo fez e identificou que ele passou pela RS-324 em direção à Roselândia. A menina foi localizada por volta das 4 horas da tarde de ontem, né? Conforme o relato, ela teria sido ameaçada de morte caso gritasse. Ainda segundo as informações apuradas até então, o homem teria passado as mãos nas pernas da criança e também feito atos de ordem sexual com a criança, que foi encaminhada para o Hospital de Clínicas, onde passa por uma avaliação médica e psicológica, né? A informação que se tem é de que, ao perceber os gritos que vinham da residência onde o fato acabou acontecendo, um homem foi até o local e acabou arrumando a porta, e o criminoso fugiu em um veículo Honda HR-V em direção ao bairro Planaltina. A polícia faz buscas ao indivíduo, que já foi identificado, ele tem 35 anos de idade, e a polícia faz buscas a partir de então nesse episódio que chamou atenção no município de Passo Fundo ontem, né? E a polícia ainda tenta localizar esse indivíduo de 35 anos de idade a princípio desse episódio que chamou atenção ontem na cidade vizinha de Passo Fundo. Agora são 7 horas da manhã com 46 minutos, 7:46, e ainda falando de segurança pública, também tivemos algumas situações aqui por Carazinho, né? Nós tivemos 3 homens que foram presos por tráfico de drogas durante o final de semana por parte da Brigada Militar. Foi ontem de madrugada que 3 homens foram presos pelo crime de tráfico de drogas e associação para tráfico de entorpecentes nas liberações do bairro Conceição. A ação ocorreu durante patrulha dos policiais militares do 38 BPM, em virtude tinha algumas suspeitas que o pessoal já tinha naquela região. Durante as diligências, as equipes identificaram uma movimentação relacionada ao comércio de drogas e abordaram 3 indivíduos. No local, os policiais encontraram com eles 126 porções de crack, também uma porção de crack não fracionada, essa pouco mais pesada de cerca de 10 gramas, R$ 660 em dinheiro, 4 aparelhos de telefone, além de uma balança de precisão. Eles foram apresentados primeiro, né, para os procedimentos de praxe junto ao HCC e depois apresentados para o registro na delegacia de polícia. Também nós tivemos uma outra ação que acabou prendendo durante a tarde de ontem um homem por tráfico de drogas, desta vez no bairro Planalto. A ação dos policiais militares aconteceu dessa vez no bairro Planalto e localizaram um veículo que realizaram então a abordagem, e no interior do carro o pessoal da brigada acabou localizando 18 porções de cocaína, R$ 153 em dinheiro, além de uma montana que acabou sendo apreendida, né? O
cidadão acabou também sendo apresentado junto ao plantão da delegacia de pronto atendimento, né, e apresentado para os devidos encaminhamentos agora por parte da Polícia Civil. Ainda falando de Brigada Militar aqui por Carazinho, a Brigada Militar prendeu na noite de sábado uma mulher por porte irregular de arma de fogo e disparo de arma de fogo no bairro Pada. A força tática foi acionada através do Copom para comparecer até uma residência das imediações da Rua Cristal. Durante a averiguação, os policiais ouviram um disparo vindo de um imóvel indicado e acabaram visualizando uma mulher portando um revólver. Ao perceber a aproximação das equipes, ela disparou a arma no interior da residência. O armamento foi localizado e apreendido pelos policiais. Era um revólver calibre 38 com 4 munições intactas e 2 munições que tinham sido deflagradas. Diante do fato, ela acabou sendo apresentada também para o hospital, para os devidos procedimentos, e depois apresentada também para a delegacia de polícia para ser ouvida sobre o episódio. Agora são 7h49, 7h49. Bom dia para você na sintonia da Gazeta. Vem com a gente até as 9h, música e informação para você. 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Gente, agora são 7h50, 10 faltando para as 8, bora de som aqui na programação do nosso Conectado. Bruninho e Davi.

0: Cilada, o som do Jorge Mateus aqui na sintonia do teu, do meu, do nosso Conectado, na sua manhã, no embalo da Gazeta, música e informação com você até as 9 horas, para o oferecimento também aqui na programação do nosso Conectado de Colégio Sinodal Rui Barbosa. 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E olha, gente, pela região, uma boa notícia. Você sabe que na semana passada a gente falava aqui na programação sobre uma criancinha de apenas 4 anos de idade que acabou tendo que ser internada na UTI do hospital em Passo Fundo em virtude de um ferimento que ela sofreu grave na altura da cabeça depois que um cavalo, né, que se soltou da corda perto da casa onde ela estava e acabou vindo com tudo em direção ao pátio da residência, derrubou uma grade e a grade acabou caindo sobre a criança e ela precisou ser internada naquela ocasião em estado grave em virtude da lesão que teve na cabeça. Só que ontem, o pessoal do hospital lá em Passo Fundo confirmou que essa criança de 4 anos de idade que estava internada na UTI em Passo Fundo começou agora a ser desentubada, né? Já mostra sinais de consciência. Ontem já sentou e conversou aí com os familiares, né? Ela permanece ainda internada, está ainda na UTI, porém já não está mais sobre a respiração mecânica, né? Portanto, já aparenta sinais de melhora. Essa criança de apenas 4 anos de idade atingida aí quando um cavalo, né, na via pública acabou aí se soltando e foi em direção à residência. O cavalo acabou derrubando a cerca da casa, né? E a casa, a parte da cerca acabou aí caindo sobre a criança e atingindo ela. Ela ficou então ferida, foi hospitalizada desde então. Isso aconteceu ainda na quinta-feira da semana passada, mas agora então já está dando sinais de melhora essa pequena de apenas 4 anos de idade da cidade vizinha de Passo Fundo. Agora faltando um minuto para as 8 horas da manhã, temperatura no momento está na casa dos 17 graus, tempo nublado, tem previsão de chuva ainda para hoje aqui para Carazinho, para a região. E olha, gente, a Defesa Civil confirmou de sexta-feira para cá 2 mortes no estado em decorrência da chuva. A Defesa Civil no estado divulgou ontem um balanço atualizado sobre os estragos causados pela chuva. Foram 32 municípios que reportaram problemas, como ponto interditado, residências atingidas por granizo ou até mesmo pessoas que tiveram que sair de suas residências em virtude do temporal e a cheia de rios, né? Foram 44 pessoas que tiveram que sair das suas casas, fora várias tantas casas no estado que tiveram problemas com o granizo. E também, de acordo com o levantamento feito pela Defesa Civil, 2 pessoas morreram aqui no estado em virtude de situações atreladas às condições de clima. Um dos fatos é de uma criança de apenas 8 anos de idade que ainda na última sexta-feira foi atingida por uma árvore, isso na zona norte de Porto Alegre. Já no sábado, foi confirmada também a morte de um homem, depois que o carro dele foi arrastado pelas águas e afundou em um arroio também na sexta-feira, também na capital do estado. Portanto, 2 mortes na região metropolitana, em virtude das condições de tempo, né, que nós tivemos durante estas últimas horas, principalmente de sexta-feira para cá. Tem previsão ainda de chuva no estado do Rio Grande do Sul para o dia de hoje, né, mas a partir de amanhã o tempo começa a firmar. Eu falava ainda há pouco, né, sobre agora de manhã, novamente, uma questão aí de granizo que foi registrada no interior do município de Constantina agora de manhã, novamente lá no interior de Constantina e de Liberato Salzano, aí atingido por granizo agora de manhã, novamente. São pedras que foram pequenas nessas localidades, porém aí num alto volume. Agora são 8 horas da manhã com 1 minuto, 8 e 1. Bom dia para você na sintonia do nosso Conectado. Vem com a gente na programação da Gazeta, é música e informação com você até as 9 horas aqui na programação. 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Agora são 8 da manhã com 2 minutos. Bom dia para você.
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0: 8 e 2, o som com Henrique e Diego e Bruno e Marrone. Esqueci você.

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9: Bora pra cima, mais música na sintonia do nosso Conectado. É música e informação com você, de segunda a sexta, das 6 às 9 por aqui. Conectado de bem com a vida, contigo pra mais uma manhã. Bom dia, bom dia. Excelente manhã de segunda-feira para todo mundo, para abrirmos mais uma semana e fecharmos mais um mês com você. Hoje, dia 31 de agosto, né, gente? Bom dia para você que está por casa, você que está no seu local de trabalho. Boa jornada, excelente semana para todos. Bom dia todo especial também para o amigo motorista que nos leva de carona pelas ruas da cidade, também pelas estradas da região. Nosso muito obrigado pela audiência de todo mundo aqui na sintonia do nosso Conectado. 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

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Bom dia para você na sintonia da Gazeta. Gente, agora são 8 horas da manhã com 15 minutos, 8h15. Bom dia para você na sintonia do nosso Conectado. Uma excelente manhã. Vamos de mais som aqui na programação, mandar um abraço para a Cleusa, pessoal aqui no centro, também está tomando café da manhã na sintonia da Gazeta. Valeu pela audiência, excelente segunda-feira, tudo de bom. Gente, no cenário político para essa semana, o Congresso Nacional deve analisar nessa semana 5 propostas de grande repercussão social. Uma delas é a questão aí da escala 6x1 e também a isenção do imposto sobre as compras de até $50 em plataformas digitais, esta medida conhecida como taxa das blusinhas. As pautas fazem parte do esforço concentrado da Câmara dos Deputados e também do Senado antes das eleições. O fim da escala 6x1, o texto prevê o fim da jornada de trabalho de 6 dias para um descanso, que deve ser analisado na quarta-feira, essa proposta, né? A tendência é de que vá para a análise da Câmara, novamente do Senado, na próxima quarta-feira, a tão polêmica na escala 6x1. Agora são 8 da manhã com 16 minutos, 8h16, temperatura está batendo na casa dos 17 graus, tempo nublado, está com cara que vem chuva logo, né, gente? Tem previsão de chuva novamente. Aliás, um recado aí para o amigo motorista, né? O pessoal está passando aqui na programação, o pessoal passou aí pelas imediações da rua General Portinho, né? E o pessoal está informando aqui que tem um veículo ponto que está com os vidros abertos, né? Com essa cara de chuva, fica aí a dica para o motora fechar os vidros, tá bom? Valeu pela companhia, bom trabalho pro pessoal que tá na estrada nos acompanhando aí e mandou o recado aí para avisar e alertar o motorista que esse veículo ponto aí tá com os vidros abertos. Valeu pela companhia, forte abraço, uma excelente manhã. Bora de som aqui na programação do Conectado. Wesley Safadão canta pra gente.

Simone Mendes, Saudade Proibida, aqui na sintonia do nosso Conectado. Agora são 8 da manhã com 22 minutos, 8h22, temperatura na casa dos 17 graus, uma leve garoa, digamos assim, né? Pingos não tão pesados nesse momento aqui no centro de Carazinho, chuva que retorna à capital da hospitalidade e da logística nesse começo de manhã de segunda-feira. Bom dia para o José Baracarol, né? O Baracarol também está sempre ligado com a gente aqui na programação da Gazeta. Valeu, valeu pela audiência, uma excelente semana para o amigo e tudo de bom. Gente, atenção porque a Eletrocar está comunicando para esta semana um desligamento programado. Haverá um desligamento programado no próximo dia 2 de setembro, vai ser na quarta-feira, para a reforma da rede de média tensão e baixa tensão. O desligamento vai ser realizado com condições climáticas favoráveis, né? E durante o período, o pessoal deve considerar a rede energizada. Esse trabalho vai acontecer, então, na próxima quarta-feira, no horário entre meio-dia e 6 da tarde, e vai atingir cerca de 67 unidades consumidoras que ficam localizadas entre as ruas Francisco Calda Júnior, a rua Leão 13, Riachuelo, Tijucas e Visconde de Pelotas, tá? Então, pessoal, aí no bairro, as imediações do bairro Aurora, nessas ruas, Francisco Calda Júnior, Leão 13, Riachuelo, Tijucas e Visconde de Pelotas, vão estar sem energia na próxima quarta-feira, a partir do meio-dia, em virtude desse trabalho, né, de reforma da rede de média tensão e de baixa tensão prevista por parte da Eletrocar nesta semana. Fica o recado, então, para o pessoal dessas imediações. Agora são 8 horas da manhã com 27 minutos. Um abraço para o seu Salvador, né? O seu Salvador também está sempre de rádio ligado com a gente aqui na programação. Obrigado pela companhia do amigo, uma excelente manhã, boa jornada nesta segunda-feira. Olha, gente, um fato que repercute no estado hoje sobre os acidentes de trânsito que foram registrados, aliás, não foram poucos, né? Nós tivemos várias situações de acidentes de trânsito registrados aqui no estado durante o final de semana, a maioria apenas com danos materiais, alguns com lesões corporais, mas um episódio que chamou a atenção, porque um dos veículos estava com uma câmera ligada, né, e filmando a movimentação atrás dele. E esse acidente que aconteceu em Boa Vista do Buricá acabou sendo filmado e as imagens estão circulando aí nas redes sociais do estado inteiro. Esse acidente que aconteceu ontem por volta de 4h50 da tarde na RS-210 em Boa Vista do Buricá. Houve uma colisão frontal e uma vítima fatal nesse acidente em uma Meriva e também um Siena que se envolveram nesse acidente na RS-210 em Boa Vista do Buricá. Conforme a Polícia Rodoviária Estadual e também os vídeos disponibilizados por um veículo que transitava pela rodovia e os vestígios encontrados no local, um veículo Meriva trafegava no sentido São Martinho, Boa Vista do Buricá, quando por circunstâncias ainda não esclarecidas, um Fiat Siena que seguia no sentido contrário invadiu a pista oposta e colidiu de frente com o Meriva. O condutor desse Siena, de 48 anos de idade, acabou falecendo no local. O condutor e a passageira do Meriva, ambos com 69 anos de idade, sofreram lesões e foram encaminhadas ao hospital de 3 de maio, né, para atendimento médico. E como eu falei, como um veículo à frente tinha na parte de trás uma câmera que estava filmando a movimentação da estrada, houve então o flagra no momento em que a colisão frontal entre esses dois veículos aconteceu. Essas imagens foram disponibilizadas tanto para a Polícia Rodoviária Estadual quanto também colocadas na internet e repercutem muito esse episódio que aconteceu no estado. Esse episódio aconteceu ontem por volta das 4h50 da tarde. Gente, agora são 8 da manhã com 26 minutos, segunda-feira, dia de feirão do Super Mix Supermercado. 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

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Gente, agora 8 da manhã com 27 minutos, 8h27. Bom dia para você. Claro que aqui na programação do 92, a sua interação com a gente é sempre muito bem-vinda, no 99183-6300. Um abraço para a Maikele, pessoal aí no bairro Sassi, também na companhia da gente. Obrigado pelo carinho, pela companhia, uma excelente manhã. Bora de mais som!

0: Clint e Romário cantando pra gente aqui na sintonia do nosso Conectado.
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0: Claro que aqui na programação dos 92.9 da sua Rádio Gazeta, a sua participação com a gente é sempre, sempre muito bem-vinda. Nessa manhã chuvosa de segunda-feira, conta pra gente o que você tá fazendo, hein? Tá por casa? Tá de boa hoje? Tá trabalhando? Bom trabalho, boa jornada. Bom dia também pro amigo motorista, porque tem muita gente que nos leva é de carona, né? Pelas ruas da cidade e também pelas estradas da região nesse comecinho de manhã. Bom dia para todo mundo que nos acompanha aqui na programação. 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Agora são 8 horas da manhã com 35 minutos, 8:35, uma excelente manhã para você. E olha, meu povo, a Receita Federal paga nesta segunda-feira o último lote da restituição do Imposto de Renda deste ano. Cerca de 500 mil contribuintes recebem hoje o quarto e último lote da restituição do Imposto de Renda 2026. Ao longo do dia, a Receita Federal vai liberar 1 bilhão 240 milhões para 521 mil pessoas. O pagamento também contempla restrições residuais de anos anteriores. A consulta está disponível desde o dia 24 na página da Receita Federal. Agora, 8 da manhã com 35 minutos. Bom dia para você na sintonia da Gazeta. Vem com a gente nesta manhã chuvosa. Até às 9 da manhã, música e informação com você. E por falar em manhã chuvosa, vamos recordar aqui na programação do nosso Conectado, José Augusto com Luan Santana.

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2: WhatsApp! De volta com você na sintonia dos 92.9 do rádio. Aqui, Gazeta. Ligada em você, como você se liga nela? Bom dia! De bem com a vida, com você até às 9 horas da manhã, música e informação na sintonia do nosso Conectado. E olha, gente, a Secretaria Nacional de Proteção e Defesa Civil reconheceu a situação de emergência de mais 4 municípios gaúchos atingidos por fortes chuvas e granizo. Esses fatos aconteceram ainda entre os meses de julho e agosto, né? Desta vez entraram para a lista os municípios de Bom Retiro do Sul, Caseiros, Jarri e Rolante, né? Com frequência, aí, a Caixa Econômica Federal, diante dessas questões aí de reconhecimento nacional da Defesa Civil em virtude de cidades atingidas por chuvas, principalmente nos últimos tempos aqui no estado, o pessoal tem colocado mais e mais cidades sobre a condição do pessoal conseguir tirar o FGTS calamidade, né? E possivelmente isso vai acontecer também agora com esses 4 municípios que hoje foram inseridos, né? Na questão aí do reconhecimento nacional da Defesa Civil de emergência, né? Essas situações já aconteceram, parte delas no mês de julho e agora no comecinho do mês de agosto para essas cidades, e só agora o reconhecimento. Às vezes demora, né, para que essas documentações batam em Brasília e sejam de fato reconhecidas. Agora são 8 da manhã com 43 minutos, 8:43, a temperatura no momento batendo na casa dos 18 graus, volta a chover aqui no centro de Carazinho com um pouco mais de intensidade. 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Bom dia para você. 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Bora de mais som, gente. Agora faltando 15 minutos para as 9 horas da manhã. Marília Mendonça com Bruno Marrone.

João Neto e o Frederico com o Cat Jackson aqui na cinturinha do nosso conectado. Meu vício, agora 8 da manhã com 50 minutos. E olha, gente, uma atualização sobre as condições climáticas. Um novo ciclone extratropical se forma entre o Rio Grande do Sul e Santa Catarina nesta segunda-feira e deve intensificar as chuvas da região. A previsão é de precipitação intensa com volumes de até 150 milímetros para pontos, principalmente na divisa entre os dois estados. No Rio Grande do Sul, as áreas de maior risco são a Serra Gaúcha, o Planalto Norte e também as Missões. De acordo com o Centro Nacional de Monitoramentos e Alertas de Desastres Naturais, em regiões de acumuladas prévias de últimas chuvas nos últimos dias, deve se intensificar ainda mais nesta segunda-feira, fazendo com que haja risco de cheias e enxurradas nas regiões de Caxias do Sul e também em Lages, Santa Catarina. A previsão de chuva moderada e forte, combinada com precipitação ainda dos últimos dias, podem provocar extravasamento em córregos, enxurradas e alagamentos urbanos por causa da extrapolação da capacidade do sistema de drenagem. Desde sábado, as bacias do rio Taquari, Antas, Caí e Sinos estão com tendência de elevação dos seus níveis e estão sob alerta de monitoramento. Portanto, alerta agora de manhã, né, do Sistema Nacional de Monitoramento e Defesa de Desastres Nacionais sobre essas chuvas que poderão se intensificar ainda hoje em parte do território gaúcho e também na divisa com Santa Catarina. Agora são 8 da manhã com 53 minutos. Gente, nós vamos ficando por aqui com mais uma edição do nosso Conectado, agradecendo demais o seu carinho e a sua companhia conosco até agora aqui na programação. A gente volta a se encontrar amanhã, bem cedinho, 6 da manhã, naquele esquema, feliz e contente, com Deus à frente sempre, sempre. 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Gente, a gente volta a se encontrar amanhã, 6 da manhã, naquele esquema. Feliz e contente com Deus à frente, sempre, sempre. E na sequência, está chegando aí o colega Thiago Borges para comandar com você a máquina sonora dos 92.9 do rádio, fazendo companhia em mais uma manhã no Gazeta Play. Fiquem com Deus e que Nossa Senhora os proteja. Valeu pela companhia, gente. Boa semana para todo mundo.

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2: 9 horas em ponto.
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5: 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Debater tudo que é coisa, né? De frio.

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6: Bom dia, Thiago Borges.
4: Bom dia, senhoras e senhores, ladies and gentlemen, estamos começando. Bom dia! São 9:06. E aí, como é que vocês estão? Tudo certinho? Começando mais uma manhã junto com vocês. Depois do fim de semana de chuva, de granizo, de vento, teve um pouquinho de tudo, né? Carazinho ontem teve um pouquinho de granizo, mas felizmente sem danos. Sem danos, digamos assim, muitos danos, né? Tivemos aí vários pontos do estado do Rio Grande do Sul com situações bem delicadas. 17 graus, essa é a temperatura, chove, chove forte aqui na nossa região. Começando o seu dia 31 de agosto, chegamos, hein? Chegamos, a luta peleia! Continua no mês de agosto, mas estamos chegando no finalzinho. Ah, o cartão de crédito tá pedindo fôlego, né? Afinal de contas, estamos no 243º dia do ano, 243 dias, faltam 122 para terminar 2026, né? E a gente está começando o teu dia 31 hoje. Lembrando que hoje nós temos o Dia Internacional do Blog. É, Dia do Blog, tá? E hoje também é dia do nutricionista. Hoje é dia do samba rock, que beleza, samba rock. E hoje também é dia feriado no Pará, Vigília de Nazaré, independência lá, né? Então a gente está começando hoje mais uma manhã junto com você, sempre no patrocínio de Pompeia, Schuster e Medeiros, Corsa e Geia, Farmácias Associadas, em Carazinha Farmácias Glória, e hoje também, sempre junto com a gente, Perfumaria Multimarcas, que amanhã, né, terça-feira, vai inaugurar sua, de forma oficial, a sua segunda loja em Carazinho, junto ao Stock Center. Você é o nosso convidado a interagir aqui no 991836300, deixar teu abraço, teu beijo. Afinal de contas, a gente está começando mais uma semaninha junto com você. E lembre-se, é o último dia de agosto. Que ele seja abençoado, cheio de notícias boas para a gente se despedir de agosto de forma tipo o melhor dia da sua vida. 16 graus a temperatura, tempo estável em Carazinho. Vamos começar com o Gustavo Lima. Eu sou o Thiago Borges e desejo para você uma baita semaninha, né?

Marcos e Belucci, Não Planeje Nada. E ainda teve Indústria Musical. E a gente começou com Gustavo Lima. São 9h18, bom dia. Tempo instável em Carazinho. Vai devagarzinho para você que está no trânsito. Muita atenção, muito cuidado, né? A gente sabe que o horário do pico, digamos assim, o horário de escola já foi, mas tem muito movimento sendo informado aqui pela região central, principalmente na Avenida Flores da Cunha, né, esquina com Alferes Rodrigo. Tem bastante movimento lá na região da Avenida Pátria, próximo ao HCC, tem bastante movimentação por lá. Nas rodovias aqui da nossa região, vamos dar uma espiadinha como é que tá? Tem informação aí de movimento, direção a Passo Fundo, tem bastante movimento, vai devagarzinho, pista molhada, pista escorregadia. Tem a questão das obras ainda, que não estão em Parecida agora, tá? Depois de Hugo, principalmente, mas tem aquela questão, muitos cones na pista, pista sem acostamento, tem mudança de faixas lá na região. Então, fica o alerta, fica o cuidado aí pra você. Infelizmente, agora de manhã cedo, a gente não teve registros de acidentes de trânsito, pelo menos nas rodovias aqui da nossa região, tá bom? Então, ó, muito cuidado, atenção redobrada no trânsito, tá certo? Começando o seu dia, desejando aquela semana maravilhosa para todo mundo, cheio de notícias boas para Pompeia. 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E claro, né, a Gazeta FM vai estar lá, olhando tudo de pertinho. 9h20, excelente manhã para vocês que estão aí curtindo a nossa programação, em casa, no carro, no teu trabalho. Como é que tá? Tomando aquele chimarrãozinho, aproveitando a chuva. Final de semana de... Olha, prometia mais chuva entre sábado e domingo. Ela acabou não vindo, mas ontem teve chuva forte. Hoje, mais cedo também, chuva bastante forte. Falar em previsão do tempo, às 10h30 da manhã a gente atualiza como é que tá aí as notícias da previsão do tempo do estado e também atualiza aí para a semana, tá bom? 9h30 da manhã e às 11h30 tem F5 informações para você. 10h11 tem notícias do esporte com Davi Pereira. Inter que perdeu, Grêmio que ganhou. Pois é, tá complicado a situação do Colorado e semana de Grenal ainda, hein? 9h21, temperatura, repito, 16 graus. Falei no início da programação que hoje é o dia do samba rock. É, dia do samba rock, que mistura o rock, soul, funk, pagodinho, né? É, e a gente pensa que esse samba rock, ele ficou conhecido agora há pouco, né? Mas ele vem da década de 60 e 70, principalmente no estilo aí do Jorge Benjor, do Clube do Balanço. Ah, teve muita galera lá dos anos 60 e 70 que puxava um samba rock. Eu vou trazer um samba rock gravado aí pelo Black Eyed, quer dizer, é do DJ Gunn. E ele vem, som do Black Eyed.

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1: 9:29, 9:29. Falamos agora há pouco do trânsito. Mantém-se a mesma situação, trânsito que traz bastante movimento pela região, mas felizmente não informado nenhum acidente aí nas últimas horas. Portal Gazeta670.com.br, nos destaques das últimas horas para o cenário segurança pública. Muitas informações trazidas pela Brigada Militar durante esse final de semana. Prisões por tráfico de drogas. 3 homens são presos por tráfico de drogas em Carazinho. Ontem também teve esse registro, sábado, ontem mais prisões por tráfico de drogas. Acidente também deixou o motorista gravemente ferido na 386, na Serra de Pouso Novo. Mulher é presa por porte irregular e disparo de arma de fogo em Carazinho. Cercesa perde para a CBF em Carlos Barbosa. São algumas informações do Portal Gazeta. Governo Federal reconhece situação de emergência em mais 4 municípios aqui do estado do Rio Grande do Sul. Número de mortos na tragédia na fronteira entre Nepal e Tibete passa de 900. Novo ciclone extratropical está se formando entre o Rio Grande do Sul e Santa Catarina. As notícias ainda das últimas horas pelo estado e pelo Brasil. Ex-atacante do Inter é alvo de operação contra o tráfico de drogas e armas no Rio de Janeiro. Receita paga nesta segunda último lote da restituição do Imposto de Renda 2026. E ainda, o atacante do Vasco, né, Davi Correia, é alvo de buscas pela Polícia Civil no Rio de Janeiro. Nepal tenta resgatar pessoas presas em túneis de hidrelétricas. São mais de 900 pessoas presas em túneis. Jornalista Carlos Monforte morre aos 77 anos. E esposa cita corrida contra o tempo para tratamento de lito. Ministro Dias Toffoli adia julgamento do registro da candidatura de Renan Santos e aponta indícios de irregularidades.
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2: Bom dia!
1: 9:31, 17 graus.

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2: 9h35, bom dia.
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2: 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Estamos de volta, 9h37, bom dia pra você. 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

Marilinha. 9h47, bom dia para você que está aí nos acompanhando. Excelente manhã, segunda-feira abençoada para você que está aí curtindo Gazeta Play, a playlist número 1 de Carazinho. Bom dia para a Cláudia, aquele abraço, beijo, queridona. Excelente manhã para vocês, viu? Abraço aí para o seu Aldo Schmidt do bairro Sassi também. Bom dia para a Soleninha do bairro São João, que está querendo ouvir um Bruno e Marrone acorrentados. Isso? Oi, sou, muito obrigado pela audiência, pela companhia. Beijo pra você, uma boa semana. Seguinte, daqui a pouquinho, fica ligado, hein? Daqui a pouquinho a gente vai trazer o nosso WhatsApp premiado de hoje. Então, fica esperto aí na programação. 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WhatsApp premiado. Vamos nessa, porque a partir de agora a gente começa o nosso WhatsApp premiado do dia. 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

Jorge Mateus, aí já era. Um minuto e meio para as 10 horas da manhã. Daqui a pouquinho, você sabe que vai ter, sim, senhoras e senhores, informações do esporte para você. 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Bom dia! 9 da manhã, 59 minutos e meio. Bom dia pra galera que tá participando por aqui. 200, te serve R$ 200 pra gastar como quiser lá na Perfumaria Multimarcas? Então cola ao longo do dia hoje esse sorteio maravilhoso. Bom dia! Quero participar do sorteio Salete lá do bairro Sommer. Ótima segunda-feira pra todo mundo. Valeu! Quer uma da Ana Castela? Claro que sim, vamos rodar Ana Castela aqui na programação. Valeu! Bom dia! Participar aqui do sorteio a Silvia da Silva, lá de Pino Marcado, também seu Mário Sérgio, R$ 200 para você gastar como quiser a partir de amanhã lá na Perfumaria Multimarcas, que vai inaugurar, tá? Inaugura de forma oficial lá na loja Stock Center, tá bom? 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Bom dia! Quero o sorteio da Perfumaria Multimarcas, a Catiana Gonçalves. Oi, Cati! Bom dia para Vitória Caroline, também está participando dos R$ 200 de vale-compras da Perfumaria Multimarcas. Sinara Nunes, do bairro Conceição. Neuci Nunes também estão participando. Bom dia, Jéssica Kisman. Abençoada semana para todo mundo. Valeu, Jéssica. Quem mais aqui, ó? Jefferson Oliveira, também está participando aí do sorteio. Pediu Jean Giovanni. Valeu, vamos rolar um Jean Giovanni aqui na programação. Abençoada semana para todo mundo. Valeu, abraço, Jefferson. Bom dia, participante do sorteio da Perfumaria Multimarcas. E a Cristina de Oliveira toca Beijo Bandido. Valeu. Bom dia para Antoniela, lá de Santo Antônio do Planalto, querendo Danilo e Davi. Valeu, Antoniela. Abraço para você. Magno Nunes também está concorrendo ao sorteio da Perfumaria Multimarcas. E último salve aqui do bloquinho, o Thales, que também está participando. Valeu, Thales. Bom dia. Seguinte, vai mandando teu nome. R$ 200 em vale-compras da Perfumaria Multimarcas é aqui na 92.9 FM. Em instantes, F5 do Esporte. Davi Pereira vai falar sobre a dupla Grenal.

0: Ana Castela, é que eu não te esqueci, são 10h04, tá na hora de Davi Pereira e o Grêmio, que venceu ontem, Davi.
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2: Isso aí, chegando o nosso vestiário aqui na Gazeta FM, trazendo informações do Grêmio. E depois de 3 jogos sem vencer e sem fazer gol, o tricolor voltou a somar 3 pontos no Brasileirão. Na noite deste domingo, bateu a Chapecoense por 3-1 na Arena, em Porto Alegre. Time catarinense, lanterna do campeonato, até saiu na frente, mas os gaúchos conseguiram a virada ainda no primeiro tempo e ampliaram na etapa final. Resultado que dá um respiro ao tricolor na briga, na parte de baixo da tabela. Vitória que deixou o Grêmio com 28 pontos em 15º lugar, mas agora 3 pontos à frente do primeiro time dentro da zona de rebaixamento. Já a Chapecoense, cada vez mais afundada na lanterna, segue com 14 pontos e pode ver a distância aumentar para 11 em relação ao penúltimo colocado. Grêmio que volta a campo na segunda-feira, às 8 horas da noite, visitando o Vitória, no Barradão, no fechamento da 26ª rodada do Campeonato Brasileiro. Mas antes, o tricolor decide a vaga às semifinais da Copa do Brasil na quinta-feira contra o Internacional. Duelo de volta das quartas de final ocorre às 8 horas na Arena. São informações de esporte aqui na programação. Até a próxima.
0: Valeu, um abraço, Davi. 10 e 5.

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3: Estamos de volta. Lembre-se, hoje está valendo R$200 em Vale Compras para você gastar como quiser. 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Lá na Perfumaria Multimarcas. Valeu, bom dia para você.
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3: Excelente manhã. Bom dia, Laudir Henrich. Isso, a esposa Dilis. Pessoal do bairro Central também estão participando dos R$200 sorteio da Perfumaria Multimarcas. Valeu, casal. Beijo pra vocês, hein? Boa semana. Bom dia. Oi pra Tati. Tati Barden também tá concorrendo. E desejar sucesso pra loja. Valeu, Tati. Bom dia pra vocês.

0: SBT preferido, hein? São 10h21, temperatura de 17 graus, tempo instável em Canazinho. Vai devagarzinho no trânsito, olho na estrada, ouvido na Gazeta FM. Bom dia! 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

nossa programação. Bom dia! Aqui a Aline Hinnin também está participando do sorteio. Desejar a todos um bom dia. Valeu, Aline! Bom dia para a Ivonete Zanetti, também está participando. R$200 para você gastar lá na Perfumaria Multimarcas, que inaugura sua segunda loja amanhã lá no Stock Center, tá bom? Aproveita! Mari também está concorrendo. Ótimo dia. Valeu, Mari! Bom dia para a Laurici Carvalho. Oi para Oscar de Oliveira lá do Bairro Oriental. Bom dia para Ivanor Machado. Bom dia, Ivanor. Bom dia, Vera Gonçalves, lá do bairro Glória. Vera Santos, do bairro Floresta, também está participando. Boa segunda-feira. Valeu, querida. Bom dia, Vera Pinzon, aqui do centro de Carazinho. Rose Maria Granville, lá da Ouro Preto. Bom dia. Suelen, lá de Não Me Toque, também está participando aqui do sorteio. De Marcos Ibeluti, sonho de todo casal. Oi, Suelen. Oi, turma de Não Me Toque. Vocês estão bem? Excelente manhã. Quem mais aqui, ó? Tá participando, pra gente trazer mais um recadinho. Nadir Nissel da Borghetti também tá participando. Valeu, Nadir. Bom dia. 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
1: Falar de previsão do tempo porque tem informação de um ciclone extratropical que está agora se formando entre o Rio Grande do Sul e Santa Catarina hoje. E muita chuva, então, na metade norte e também na serra. Previsão é de intenso volume de 150 a 200 milímetros. Gente, já choveu bastante hoje pela parte da manhã, né? No estado do Rio Grande do Sul, as áreas de maior risco são Serra, Planalto Norte e Missões, aqui pela nossa região, né? Segundo o Centro Nacional de Monitoramento de Alertas e Desastres Naturais, em regiões de acumulados prévios da chuva nos últimos dias, há riscos de deslizamentos em diversos pontos. Também há risco de cheias nas regiões de Caxias do Sul e Lages Santa Catarina. A partir de terça, o tempo começa a melhorar aqui no estado do Rio Grande do Sul. E o que a gente tem hoje é bastante chuva sendo aguardada até o final da tarde e deve dar uma amenizada, parar essa instabilidade no início da noite de hoje. Mas até lá tem muita chuva que a gente observa entre Santa Catarina e o estado do Rio Grande do Sul. É muita chuva sendo aguardada para hoje. Para amanhã de manhã não está descartada a chuva rápida, tá? Mínima de 13, máxima de 17 para amanhã, com o tempo melhorando, sol já aparecendo amanhã à tarde. Quarta-feira, quinta-feira, sexta, sábado, domingo e segunda-feira, feriado, previsão de tempo firme, só com muito frio. A semana deve ser aí com mínimas de 12 até 10 e máximas de 21 a 23, lá para quinta e sexta. Sábado, domingo e segunda, gelada. Sábado e domingo, mínima de 6, máxima de 14 e na segunda, mínima de 4 graus aqui para a nossa região.
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1: Momento Velharia, hoje no Almanaque da Música. Por exemplo, hoje nós temos alguns fatos especiais, como esse álbum aqui, com o álbum Guts, Hearts and Sup, do Rolling Stones, e entre esses sons que a gente está ouvindo com Ingiv, que está fazendo aí 51 anos, esse álbum dos Rolling Stones. Também, há 40 anos, 1985, Dire Straits iniciava uma sequência de 9 semanas no topo da parada americana, com o álbum Brothers in Arms, o disco mais vendido da história do rock. Esse disco aqui, ó. E também, entre os dias de hoje, 31 de agosto na história, simplesmente o rei do rock fazia sua última apresentação, seu último show. Ele acontecia há 69 anos, 1957. Acontecia no Canadá, diante de 26.500 pessoas, no Empire Stadium, em Vancouver. E hoje também nós temos uma data especial para um álbum, o álbum Bad, do Michael Jackson, que está completando 39 anos. Lançado em 1987, tornou-se um dos maiores sucessos da carreira do cantor e gerou 5 singles number one dos Estados Unidos. Bad, de Michael Jackson, no Momento Velharia de hoje.

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2: 10h38, bom dia.
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2: 10h41, bom dia!
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2: 17 graus.
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2: Excelente manhã. 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
2: Bom dia para todo mundo que tá aí nos acompanhando. Quem mais?
14: Meu nome é Isabela Kisman Cagliari.
2: Oi, Isabela.
14: Eu quero participar dos prêmios e uma boa semana para vocês.
2: Para nós todos. Valeu, querida. Bom dia. Oi para Elisângela, lá do bairro Floresta, também tá participando. É R$200 em vale compras da Perfumaria Multimarcas para gastar amanhã, hein? Na inauguração da segunda loja junto ao Stock Center. Cláudio Miro Machado, lá do bairro Santo Antônio. Bom dia. Maria Almeida, seu Mário Cardoso. Bom dia. Oi para Helenir, do bairro Medianeira. Salve pro Daniel, que também tá participando da perfumaria. Presentear minha esposa, é o Daniel de Nome Toque. Salve, meu irmão. Bom dia.
15: Azul

0: seu Brasil.
1: Obrigada, meus amores.
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Luffy. Falta de quê? São 10h45. Bom dia para todo mundo que tá aí nos acompanhando. Tá na hora de trazer bate-papo, informação da nossa unidade móvel. Alô, gerente.

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daqui a pouquinho tem mais recados da galera. Afinal de contas, se você tá afim de ganhar R$200 em vale-compras da Perfumaria Multimarcas, chega mais. Bom dia, 10h53, 17 graus.

0: 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Um minuto para as 11 horas da manhã. Bom dia! 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Bom dia! 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
0: R$200 em vale-compras da Perfumaria Multimarcas, que inaugura sua segunda loja amanhã, lá junto ao Stock Center. É um bom dia para todo mundo. Manda aí teu nomezinho, tá? Bom dia! Não esqueçam o nome, tá bom, gente? Bota o nome ali no corpício da mensagem, por favor. Bom dia, Elaide Vailate, do Centro de Carazinho. Soleni também tá participando. Valeu, um abraço para você, viu, Soleni? Bom dia!
2: Oi,
0: quem mais?
2: Oi, Pedro, moro aqui.
0: Oi, Pedro, tá? Tudo bem?
2: Quero participar do sorteio da rádio, mandar tá. Um abraço pra rádio, mandar
0: um abraço
2: pra
0: Pedro.
2: Minha mãe Adriane, pra minha irmã Alice, pro meu pai Michel, mandar um abraço pra minha avó Simone, e de música quero pedir Corpo e Alma.
0: Corpo e Alma, beleza, vamos rodar daqui a pouquinho, produção, Corpo e Alma. Corpo e Alma. Vamos rolar pro Pedro lá, né? Afinal de contas, ele merece. Bom dia! Quem mais aqui? A Salete da Cruz. Bom dia, Lara. Também tá participando aqui do sorteio do presente. Beijos pra amiga Vanessa, lá da Perfumaria. Muito sucesso, beijos. Abençoada semana. Valeu, Lara. Abraço lá pra Vanessa, todo mundo, né? Marlene Canzi também tá participando do sorteio. Sorteio ao longo do dia hoje, tá? Bom dia, Noeli Gomes. Oi, Noeli. Bom dia, Zenaide Costa também participando. Da Nova Ouro Preta, Claudete Puerchi participando também. Quem mais aqui, ó? Bom dia! Segundou, Vitória Eduarda. Tá bombando a 92.9. Pedindo um som aí, ó, bem animado pra começar segunda-feira, hein, queridona? Abraço pra você. Quem mais aqui, ó? Bom dia! Luciane. O pessoal pediu o Travé. Valeu, Luciane Franco. Bom dia! Claro, manda, eu não esqueça de mandar o nome, tá? Só manda o nome. Por gentileza. Aí tá participando. É só o nomezinho aqui no 991836300. Poxa vida, muitas mensagens. Deixa eu ver. Petrolina Prestes, o bairro Sassi também tá participando. Valeu, Petrolina. Bom dia. Elaine Leite, lá de Nome Toque. Oi, Elaine. Bom dia. Márcio Morigi. O pessoal pediu também o Traia Vé. Valeu, Márcio. Boa semana, meu irmão. Bom dia. Yuri também tá participando. Pediu Felipe Rodrigo, valeu Yuri, excelente semana. Patrícia Cardoso também está nos acompanhando, excelente manhã. Então, ó, não esquece, 991836300, 991836300, e aproveite muito bem a sua manhã. Já que a gente está pedindo um Corpo e Alma,
3: cima.
0: Deixa eu recordar.
3: Sucesso do Corpo e Alma, a novela das 8!
0: Corpo e Alma, novela das 8, versão mais 90.

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1: E o Inter, hein, Davi?
2: Chegando mais uma edição do Vestiário por aqui, agora falando do Internacional. E o Bahia venceu o Colorado por 3-2 na noite deste domingo, em jogo válido pela 25ª rodada do Brasileirão. Alan Patrick abriu o placar da Casa de Apostas Arena Fonte Nova, mas Eric Pulga mostrou que era o dono da noite, balançou a rede duas vezes para virar o jogo. Eric marcou o terceiro dos mandantes ainda no primeiro tempo e Vitinho diminuiu o placar no começo da etapa final. Bahia que ganhou uma posição e voltou ao G5 do Brasileiro, agora com 40 pontos. Na outra extremidade da tabela, o Inter estacionou nos 25 pontos, perdeu duas posições e volta para a zona de rebaixamento em 18º lugar. Próximo adversário do Inter no Campeonato Brasileiro é o Santos, em jogo marcado para o próximo domingo às 16 horas no Beira-Rio. Antes, o Colorado visita o Grêmio às 8 horas da noite dessa quinta-feira pelo jogo de volta das quartas de final da Copa do Brasil. Informações de esporte aqui na programação. Até mais.
1: Valeu, um abraço, Davi Pereira.
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1: Lembrando que desde sexta-feira, estamos no horário eleitoral gratuito, propaganda eleitoral, época de campanha, 7 ao meio-dia, 25 minutos do horário eleitoral gratuito. Daqui a pouquinho a gente traz mais recados da galera. 11:08.

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5: Da manhã, 16 minutos, 17 graus, tempo instável em Carazinho, previsão de muita chuva ainda ao longo das próximas horas. 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Bom dia! Oi para André Quadros, oi Andréa! Lourdes Quadros também está participando. Bom dia para Maria Regina Huckenbach, sempre na sintonia. Quem mais aqui participando? Bom dia!
6: Bom dia! Participar do sorteio,
5: claro,
6: do brinde de R$200.
5: Isso.
6: Aline Alves, do Distrito Industrial.
5: Valeu, Aline! Bom dia! Do bairro Padua Neus Oliveira, também está participando. Solange Soares, do bairro Oriental. Bom dia!

Dobradinha do Bruno e Marrone com Marcos e Belucci, são 11h21, bom dia! 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

0: 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É a Corsã, nossa natureza, movimenta o Rio Grande. 11h24, tem muitos recados ainda para a gente ler. Vamos ler mais alguns aqui da galera que está participando. São R$200 para você gastar como quiser na Perfumaria Multimarcas, que inaugura sua segunda loja amanhã, junto ao Stock Center. Valéria Cardoso, lá de Santo Antônio do Planalto. Oi, Valéria. Abraço para a galera que mandou áudios para a gente.
1: Bom dia.
0: Bom dia.
1: Seu Antônio do bairro Pai.
0: Fala, seu Antônio.
1: Do sorteio.
0: Claro.
1: Pedi uma música, não foi possível.
0: Valeu, seu Antônio. Um abraço, bom dia para Sol, que também está participando. Valeu, Sol. Bom dia, forte abraços do Rodrigo Lima. Salve, Rodrigo. Bom dia, participar aqui do brinde. Não esqueçam o nomezinho, tá bom? Quem mais aqui? A Regina Helena, do bairro Central, também está participando. Nesse dia chuvoso. Valeu, Regina. Muito obrigado, hein? Quem mais?
2: Bom dia. Bom dia. Bom da Rádio Gazeta.
0: Claro.
2: De música João Paulo e Daniel.
0: Um abraço.
2: É Márcia Diana de Moraes.
0: Valeu, Márcia. Bom dia, Marisa Pinzon, também participando. Emily Dias, da Ouro Preto. Oi, Emily. Bom dia. Participar dos R$100, dos 200, hein? Não, duzentão para você gastar lá na Perfumaria Multimarcas. José Carlos Nissel também está participando. Mandem um nomezinho, tá bom, gente? Bom dia. Quem mais aqui? A Cláudia Stirmer. Oi, Cláudia. Abraço para você. Bom dia.
3: E aqui é a Margarida do Barco.
0: Oi, Margarida.
3: Para participar do prêmio.
0: Claro.
3: E uma boa semana para todos
0: pra
3: que estão
0: nós...
3: escutando. E escutar uma música do... Rick Renner.
0: Rick Renner. Daqui a pouquinho tem Rick Renner, hein? 11h25. Não é.

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1: 11h31, atualizando as informações das últimas horas, dando aquele giro no trânsito. Muito movimento aí pelo centro de Carazinho, né? Com a chuva, então, se liga, porque nós temos o trânsito de movimento de escolas. Agora, então, vá com muita atenção. Tá trancadinha ali a Avenida Florizia Cunha com o Félix Rodrigo. Muito movimento em direção à Avenida Pátria. E já começou a dar transtorno ali pela Pedro Vargas. Vai devagarzinho. Região da Avenida São Bento, também com bastante movimento agora. Direção pela 142, saída em direção ali à região do bairro São Sebastião, também com bastante movimentação sendo indicada. Não tem obras de Parisiga nesse momento na região da 386, só que tem bastante movimento próximo à região de Mormaço. Portal Gazeta670.com.br nas informações. Caged aponta que mercado de trabalho em Carazinho fechou 39 vagas no mês de julho. Retração no segmento em julho também se replica em municípios da região. Polícia Rodoviária Estadual apreende 12.500 maços de cigarros contrabandeados em veículo com placas de Erechim. São informações do nosso portal Gazeta670.com.br. Pelo estado, pelo Brasil, pelo mundo, nas últimas horas, atacante do Vasco, David Correia, é alvo de buscas pela Polícia Civil no Rio de Janeiro. Xi Jinping e Vladimir Putin se reúnem na cúpula anti-Estados Unidos. Nas informações pelo estado, ainda pelo Brasil afora, destaque para Nepal tenta resgatar mais de 900 pessoas que estariam presas em túneis após as avalanches na região do Nepal, Tibete. Corpos levados pela lama são achados na Índia. E também destaque para o mercado financeiro, que reduz a estimativa de inflação e de crescimento da economia brasileira para o ano de 2026. São algumas informações das últimas horas.
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1: Bom dia para todo mundo que está curtindo a programação. Oi para Nelina. Bom dia para Loreni Fidelix. Bom dia para o Rudimar Santos. Valeu, Rudimar. Bom dia para Marielle Augustin, que também está concorrendo.

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2: 11:36.
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2: Voltamos, e ó, últimos minutinhos aqui do nosso Gazeta Play. Claro que você tem tempo de participar e concorrer a R$ 200 em vale-compras da Perfumaria Multimarcas. Bom dia, não esqueçam de mandar o nome Zito, por gentileza.
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2: Silvana Maidana também tá participando. Bom dia pra Dona Maria. Bom dia. Simone, pessoal do bairro Oriental. Oi pra André Ambrosio. Oi, Andréia. Juliana Santos de Pelo Marcado. Bom dia para o ouvinte, a ouvinte Raquel. Oi, Raquel. Bom dia. Cassandra também está participando. Bom dia para Pamela. Oi, Pamela. Pamela, né? Pamela Moraes. Bom dia. Yara Marino, do Pai Princesa.

Michel Teló, 11h47, bom dia pra todo mundo que tá aí curtindo a programação. 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Então cola aí, ao longo do dia tem mais recados da galera. Daqui a pouquinho, meio-dia, tem a propaganda eleitoral gratuita. Meio-dia e 25 tem a oração do dia com o Padre Matheus Daniele. E assim a gente sabe, segue com vocês, né? Deixa eu atualizar mais alguns recados, aproveitar o espaço aqui, ó, 11h49. Bom dia pro Adriano, também tá participando. Oi pra Luana, oi Luana, abraço pra você. Fernando Oliveira também está participando, Adriana do bairro Centro de Carazinho, Deise Isabel do Centro também. Oi, bom dia para Lolin Terezinha dos Santos, bom dia, desejar boa semana a Rosane Silva. Um abraço, Rosane, muito obrigado pela companhia. Cláudia Mara Gonçalves também está participando, bom dia aqui, deixa eu ver quem mais, a Helena. Oi pra Carla Ries, oi Carla, abraço pra você. Noeli também tá participando junto com a gente. Bom dia pro Sérgio lá do bairro Floresta. Murilo, valeu, um abraço, Murilo. Bom dia, Paulo Roberto da Silva. Rosângela Pereira, Otamar, Marcão lá da Otamar, tá sempre ligado aqui na programação. Maria Elizabeth Alembran também participando. Oi pra Josemara Rezende, pro Márcio Philipsen, a Maria Cecília. Oi pra Karine, que também tá curtindo a programação. Tânia Lúbia Camargo da de Almeida. Segue participando, muitos recadinhos, hein? 9 pro meio-dia.

fechando por aqui, 11h53. Abraço pra galera. Oi pra Adriana, do bairro Oriental, também tá participando do sorteio. Mandando um beijão aí pro Pedro e pra Alice, os filhos amados. Valeu, Adriana. Valeu, Pedro e Alice. Beijo pra vocês, hein? Gente, desculpa não conseguir ler todos os recados, mas todo mundo que manda os recadinhos por aqui estão participando, tá bom, gente? Então, se você mandou o teu recado, dê os dois certinhos, fica tranquilo, todo mundo vai para os R$200 em vale-compras da Perfumaria Multimarcas. Eu volto 12h30 com Gazeta News. Daqui a pouquinho tem a propaganda eleitoral gratuita.

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1: Olá, ouvintes, queridos ouvintes da Rádio Gazeta. Para vossa informação, até o ponteiro do relógio de hoje virar o meio-dia, meia-noite, melhor dizendo, quem sobreviveu, quem passou agosto, tem mais um ano pela frente. Então torçam para dar meia-noite de hoje, daí a gente tem mais um ano. Assim diziam os antigos, né? 31 de agosto, terminando o mês das vocações. E aí, esse momento todo especial que rezamos ontem, a vocação e a vida dos catequistas. E é um batalhão de gente. Um batalhão de missionários, de discípulos e missionários. Não dá para ser só missionário. Catequese não é voluntariado. É, catequese é o discípulo que se torna missionário. Eu anuncio aquele que eu amo. E eu quero testemunhar, eu quero levar outros a fazer um encontro com aquele que eu busco todos os dias da minha vida. Então, catequista não é só aquele que lê o livrinho da catequese num encontro de uma hora. Catequista não é só aquele que é professor da catequese. Todos aqueles que se encontraram com Cristo testemunham ele. Por isso, nós somos comunidades vocacionais, comunidades de discípulos e missionários, comunidades de catequistas. Os nossos catequistas participaram aí da Jornada Nacional de Catequese, que aconteceu em Aparecida nesses dias. Retornaram ontem de Aparecida. E aí toda essa dimensão do encontro com Cristo, para poder testemunhá-lo. E nada melhor do que encontrar Cristo na casa da mãe Aparecida, a casa da mãe do Senhor. E o evangelho do dia de hoje, então agora nós vamos entrar no evangelho de Lucas, né? Terminamos ali os caminhos discipulares e agora vamos entrar no caminho discipular de Mateus, melhor dizendo, agora vamos entrar no evangelho de Lucas. E aí Jesus foi a Nazaré, sua cidade, entrou na sinagoga, deram-lhe o livro e ele abriu o profeta Isaías e disse: "O Espírito do Senhor está sobre mim, porque ele me ungiu para anunciar a boa nova aos pobres e enviou-me para proclamar a libertação aos cegos, a recuperação da vista, libertar os oprimidos, para proclamar o ano da graça do Senhor." Depois fechou o livro e entregou ao ajudante, e todos estavam com os olhos fixos nele. E Jesus disse: "Hoje se cumpriu esta passagem da Escritura que acabastes de ouvir." Então, é muito interessante ouvir, né, de Jesus isso, né? E essa palavra é muito importante para nós também no nosso caminho de discípulos. Hoje a palavra de Deus se cumpre. A palavra de Deus não é uma palavra que foi dita para os outros, ela é uma palavra que é

feita para nós. Disse Jesus aos discípulos. Quem é que é discípulo de Jesus hoje? Nós batizados. Aquilo que Jesus disse na sinagoga de Nazaré, ele está dizendo para nós hoje. O Espírito do Senhor me ungiu para fazer acontecer a novidade no mundo. E todos tinham os olhos fixos em Jesus. Também nós. Então, nessa segunda-feira, fim do mês, dia do feijão com arroz, desejo a todos good vibes e good bênçãos. Em nome do Pai, do Filho e do Espírito Santo. Amém.

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2: 12:30.
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6: Bom início de tarde, vem aí o Gazeta News.
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6: 17 graus, meio-dia 35. 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Trânsito. Dá uma espiadinha aqui como é que está a situação. Por Carazinho, o horário de pico já se desfez, né? Trânsito está mais calmo aí pela Avenida Flores da Cunha, em direção a Passo Fundo. Também o trânsito é mais tranquilo. Tem bastante movimento e sentido ou Não Me Toque nesse momento, tá? Em direção Não Me Toque. Bastante trânsito na região da BR-386, depois de Tio Hugo. Tá? Tem bastante movimento. Então vá devagarzinho pelas ruas, pista molhada, pista escorregadia. Já vou trazendo para você informação do mercado financeiro. Agora de manhã cedo, na cotação para a Ibovespa, alta de 0,93%, dólar comercial a 5,17, euro comercial a R$ 6,01, cotação agora do mercado financeiro. No mercado agrícola, preço cotado agora de manhã cedo, lembrando, é um preço médio para a região. Chamou atenção para a soja, que ganhou valor agora de manhã cedo, chegando a R$ 135,00 a saca de 60 quilos. Milho, saca 60 quilos, R$ 59,00, também ganhou R$ 1,00. E o trigo, grão nacional, que manteve o preço da semana passada, R$ 70,00. Atenção para a soja, 60 quilos, R$ 135,00 é o valor agora de manhã cedo. Daqui a pouco tem informações da previsão do tempo e também a gente vai falar sobre os destaques do portal Gazeta. Hoje você está concorrendo a R$ 200 em vale-compras da galera lá da Perfumaria Multimarcas. Então você vai mandando o seu recado, hein? Um abraço para o Gustavo dos Santos. É só aí o Éder. Galera que mandou recados antes do meio-dia ainda. Linda Mir. A Grace, bom dia, bom início de tarde a todos.

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1: Vamos lá, vamos falar de previsão do tempo. Bastante chuva aí durante a manhã, né? O início da manhã foi de bastante instabilidade. E devemos ter pancadas de chuvas ainda com bastante volume, pelo menos até as 5 horas da tarde, tá? Depois o tempo firma com bastante nebulosidade. À noite não terá chuva, por enquanto que está informando por aqui, tá? Mas tem muita chuva na região oeste de Santa Catarina, região de São Miguel do Oeste, pegando Chapecó, divisa com Santa Catarina, e essa instabilidade tende a ser bem volumosa na região da Serra Gaúcha e também na região de Lages, agora pela parte da tarde. Para amanhã ainda pode acontecer garoas de manhã cedo, mas o volume é pequeno, 2 milímetros, mínimas 13, máximas de 17. Quarta-feira, o tempo firme, tempo já firme amanhã à tarde, tá? Mas a gente deve ter tempo firme para quarta, para quinta, para sexta, sábado, domingo, segunda. Por enquanto, tem muito frio para o final de semana. Entre sábado e segunda-feira, temperaturas que devem cair na casa dos 4 graus, máximas não passando dos 15 para o final de semana e no feriado da segunda-feira. Portal Gazeta670.com.br, informação da segurança pública, que daqui a pouquinho a gente vai trazer com mais detalhes, mas tem informação de prisões em Calazinho durante esse final de semana. E um dos destaques é para a questão do mercado de trabalho. Dados do CAGED aqui na última semana revelam a questão de um saldo negativo de trabalho para o município de Calazinho no mês de julho, resultando em 598 admissões contra 637 desligamentos. O estoque total de empregos formais fechou em 14.638, uma retração de 0,27% negativo. O levantamento por grupamento revela demissões concentradas na indústria e na construção civil. A indústria foi a principal responsável pelo saldo negativo. O setor contratou 74 trabalhadores e desligou 108, um saldo negativo de 32 vagas. Na região de Carazinho, então, no mês de julho, fecharam-se 39 vagas, Não Me Toque 123 vagas, Passo Fundo 19, Sarandi 3, Soledade 3 vagas negativas. Em informação, segurança pública, direto da redação, Davi Pereira.
2: Olá, Thiago. Chegando com destaques de segurança pública, as principais informações que marcaram esse final de semana. Brigada Militar de Liberato Salzano prendeu na noite de sábado um homem por tráfico de entorpecentes no distrito de Pinhalzinho. A ação ocorreu durante patrulhamento realizado por policiais militares da 3ª Companhia do 38º Batalhão, após informações de que um indivíduo estaria se deslocando até a localidade para comercializar entorpecentes. Durante a abordagem, foram localizadas 9 porções de cocaína. Com o homem também foi encontrada uma quantia em dinheiro, R$700 em espécie. Diante dos fatos, o homem recebeu voz de prisão e foi encaminhado para atendimento médico e, posteriormente, após contato com a Polícia Civil, o delegado plantonista decidiu que o material ilícito seria apreendido e uma ocorrência simples deveria ser registrada para os procedimentos legais cabíveis. Também no sábado, uma mulher foi presa aqui em Carazinho por porte irregular e disparo de arma de fogo no bairro Pádua. As equipes da Força Tática do 38º Batalhão de Polícia Militar foram acionadas pelo Copom após informações sobre disparos de arma de fogo em uma residência na Rua Cristal. Durante a averiguação, os policiais ouviram um disparo vindo do imóvel indicado e visualizaram uma mulher portando um revólver. Ao perceber a aproximação das equipes, ela dispensou a arma no interior da residência. Armamento que foi localizado e apreendido, sendo constatado que se tratava de um revólver calibre 38, com a numeração não aparente. Foram apreendidos o revólver, 4 munições intactas e 2 munições percutidas. Mulher que recebeu voz de prisão foi encaminhada ao HCC para exame de lesões e, posteriormente, apresentada na Delegacia de Polícia para o registro da ocorrência. Também em Carazinho, neste domingo, a Brigada Militar prendeu 3 homens pelos crimes de tráfico e associação para o tráfico de entorpecentes no bairro Conceição, ação que ocorreu durante patrulhamento ostensivo realizado por policiais militares da 1ª Companhia do 38º Batalhão de Polícia Militar, em uma área conhecida pela incidência criminal. Durante as diligências, as equipes identificaram movimentação relacionada ao comércio de entorpecentes e abordaram os 3 indivíduos. No local foram encontradas diversas porções de crack já fracionadas para comercialização, além de uma porção não fracionada, dinheiro, aparelhos celulares e uma balança de precisão. Os 3 homens receberam voz de prisão e foram encaminhados ao HCC. Posteriormente, foram apresentados apresentados na DPPA, onde foi lavrado o auto de prisão em flagrante pelos crimes de tráfico e associação para o tráfico de entorpecentes. E para fechar, na tarde de domingo, outro homem foi preso por tráfico de entorpecentes no bairro Planalto, aqui na cidade. A ação ocorreu durante patrulhamento ostensivo, também realizado pelos policiais militares da 1ª Companhia, do 38º Batalhão, após informações de que um indivíduo estaria utilizando uma caminhonete para realizar a comercialização de drogas. Policiais que fizeram busca veicular, onde encontraram porções de cocaína acondicionadas individualmente e prontas para comercialização, além de dinheiro em espécie. O homem recebeu a voz de prisão, também foi encaminhado ao HCC e posteriormente apresentado na delegacia de polícia, junto com o material apreendido para os procedimentos legais cabíveis. São informações de polícia aqui na programação do Gazeta News. Até mais.
1: Até mais, obrigado, Davi.
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1: Meio-dia 46. São as informações de Carazinho, da região do estado e também do Brasil. Temperatura de 18 graus. Em instantes, a gente volta com as notícias do esporte.

0: obrigado.
1: Só deu até suador, meu filho.
2: Dez minutos para uma, vamos falar de esportes. Davi Pereira.
3: Olá, Thiago. Chegando por aqui com informações de esporte. Começo falando do Internacional, que perdeu para o Bahia por 3-2 na noite deste domingo em jogo válido pela 25ª rodada do Brasileirão. O Alan Patrick abriu o placar, mas o Eric Pulga mostrou que era o dono da noite e balançou a rede duas vezes para virar o jogo. Eric marcou o terceiro dos mandantes ainda no primeiro tempo e Vitinho diminuiu o placar no começo da etapa final. O Bahia que ganhou uma posição e voltou ao G5 do Brasileiro. O Internacional estacionou nos 25 pontos, perdeu posições e voltou para a zona de rebaixamento. Próximo adversário do Inter no Brasileirão é o Santos, em jogo marcado para o domingo às 16 horas no Beira-Rio. Mas antes, o Colorado visita o Grêmio às 8 horas da noite dessa quinta-feira pelo jogo de volta das quartas de final da Copa do Brasil. E depois de 3 jogos sem vencer e sem fazer gol, o tricolor voltou a somar pontos no Brasileirão. Na noite deste domingo, o Grêmio bateu a Chapecoense por 3-1 na Arena, em Porto Alegre. O time catarinense, o lanterna do campeonato, saiu na frente, mas os gaúchos conseguiram a virada ainda no primeiro tempo e ampliaram na etapa final. Resultado deu um respiro ao tricolor na briga na parte de baixo da tabela. Vitória que deixou o Grêmio com 28 pontos. Já a Chapecoense, cada vez mais afundada na lanterna, segue com 14 pontos e pode ver a distância aumentar para 11 em relação ao penúltimo colocado. Próximo compromisso do Grêmio no Campeonato Brasileiro é contra o Vitória, no Barradão. Fechamento da 26ª rodada na segunda-feira, às 8 horas da noite. Mas antes, enfrenta o Internacional na volta das quartas de final da Copa do Brasil. São destaques de esporte aqui na programação do Gazeta News. Até mais.
2: Até mais. Muito obrigado, Davi Pereira. Informações da dupla Grenal. Final de semana, a Cercesa foi até Carlos Barbosa para mais um confronto do Campeonato Estadual da Série Ouro. Adversário é CBF, líder do Grupo A. E o time de Carazinhos foi derrotado por 7-1. E agora concentra os trabalhos visando o próximo compromisso. A Cercesa será uma maratona de jogos longe de Carazinho. Próximo duelo em Lavras do Sul, diante do Independente, no dia 5 de setembro. A partida estava originalmente para dia 15. Na ocasião, a Cercesa viajou para o local da partida, mas o duelo foi adiado naquele dia por causa da umidade da quadra. Bom, informação extra-campo, jogador de futebol David Correia, atacante do Vasco da Gama, foi alvo de mandados de busca e apreensão hoje, segunda-feira, durante a Operação A Tropa, coordenada pela Polícia Civil do Espírito Santo, contra o tráfico internacional de armas e drogas e lavagem de dinheiro. Os policiais estiveram na casa de David, na Barra da Tijuca e no centro de treinamento do Vasco da Gama, no Rio de Janeiro. Ele é um dos principais destaques da equipe. O atacante jogou no Inter em 2022, quando foi comprado pelo Fortaleza. Ele chegou a disputar 39 partidas com a camisa colorada, marcou apenas 2 gols. A operação, ainda agora de manhã cedo, estava em andamento. O DVD é conhecido, né, como o David Correia. O jogador foi acordado e acompanhou os agentes da polícia até o CT do Vasco da Gama. Para fechar as informações, o episódio de chuvas que atingiu o estado desde a última semana já provocou ocorrências em 69 municípios. Levantamento mais recente da Defesa Civil. Até agora de manhã cedo, 49 cidades haviam informado danos decorrentes a temporais, enquanto os demais municípios ainda estavam fazendo levantamentos para identificar os impactos. O balanço aponta 54 registros relacionados à queda de granizo, 15 de chuvas intensas, 5 de vendaval, 2 de movimentos de massa e 1 de inundação. 9.446 pessoas teriam sido afetadas. E o destaque para a região norte e nordeste do estado, divisa com Santa Catarina, que ainda recebem bastante volume de chuva agora nas primeiras horas da tarde. Meio-dia 55, um abraço para Maria Eduarda, que está aí nos acompanhando também. Um abraço para Linda Mir, sempre informando que hoje temos R$200 em vale-compras da Perfumaria Multimarcas, que você segue participando.
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8: Gazeta FM 92.9, 13 horas com 6 minutos, temperatura em Carazinho, na casa de 17 graus, tarde chuvosa de segunda e tá começando o nosso Velharia, vamos lá.
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8: Isso aí, gente. Uma boa viagem nesse início de tarde de segunda-feira, dia 31 de agosto de 2026. 1h07. E a gente segue por aqui recordando os maiores clássicos que marcaram gerações inteiras. A próxima hora é fazendo uma viagem no tempo. E a gente começa lá em 1970 com Derek and the Dominos. Banda liberada pelo Eric Clapton com Laila. Segue o som. Valeu, gente. Uma boa semana pra todos nós.
2: Uma

começando o nosso Velharia, primeira edição de hoje. Sou eu, Davi Pereira, que te faz companhia nas férias aí do nosso colega Gustavo Ávila, assumindo comando aí nessa semana junto com você das tardes da nossa 92.9 FM. Comecinho de tarde, comecinho de velharia, 13 horas e 11 minutos, a gente abriu os trabalhos lá em 1970 com Laila, um dos maiores clássicos da história do rock, lançada originalmente, né, pela banda Derek and the Dominoes, liderada aí pelo Eric Clapton, composta por ele também pelo baterista Jim Gordon, né, muito famosa aí, pelo marcante riff de guitarra de abertura. Isso aí, né? Seguimos com vocês até as 2 horas da tarde, seguindo nessa viagem no túnel do tempo. E é claro, né? Tô esperando você também através do nosso WhatsApp, que segue interativo, segue premiado hoje o dia todo com um presentão dos nossos amigos lá da Perfumaria Multimarcas. É isso aí. 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Pede teu clássico, participa do Velharia e já aproveita aí para concorrer o sorteio de hoje. Agora a gente vai para os anos 80, o som de New Order com Blue Monday. Isso aqui combina muito com esse comecinho de tarde chuvoso aqui em Carazinho. Atenção no trânsito aí, temperatura de 17 graus.

verdadeira viagem no tempo com o nosso Velharia, primeira edição, diretamente dos anos 80, um dos maiores clássicos do rock nacional, Ainda é Cedo, com Legião Urbana. E de 83 a gente ouviu Blue Monday com New Order aqui na programação. Os grandes clássicos, aqueles que marcaram a época, a gente ouve e recorda aqui no nosso Velharia, sempre em duas edições, a primeira edição à 1 da tarde e a segunda edição retorna no finzinho de tarde, às 18 horas. Então fica ligado aí com a gente, manda a tua mensagem e participa aí do nosso Velharia no 991836300, nosso WhatsApp premiado de hoje. WhatsApp premiado. Aí os melhores prêmios pra vocês aqui na programação da Gazeta FM, começando bem a semana e trazendo um presentão lá dos nossos amigos da Perfumaria Multimarcas. 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Então chama aí, é simples, é fácil, rápido para participar também. Manda teu nomezinho completo, pede tua música, quiser mandar áudio, mandar foto, contar de onde você tá ouvindo a programação. Importante sempre é interagir com a gente, claro. Nomezinho completo, tá bom? Pra gente registrar a participação aqui. Atualizando as primeiras mensagens do Velharia, quero mandar um abraço pra Salete Maria da Cruz, bairro Sommer. Valeu, Salete, abraço pra ti, pra todo o bairro Sommer. A Vitória Eduarda tá com a gente também. Oi, Vitória, tudo de bom? Grande abraço, tá participando também. Mandar um abraço aí pro pessoal do bairro Santo Antônio. A Lisandra também tá participando por aqui. Mandar um beijo também pra Isabelle, concorrendo ao sorteio dos R$200. Isso aí, gente, grande abraço pra todos. A gente segue com música, daqui a pouquinho eu volto com mais participações. Lembrando que o sorteio 18h30, vai ser lá no finzinho da tarde, mas não deixa pra última hora, registra tua participação e já aproveita pra participar também do nosso Velharia, que segue com o Biquíni Cavadão. Atenção no trânsito, hein? Trânsito intenso nesse momento em Carazinho.

mais uma sequência boa demais pra animar esse teu início de tarde chuvoso de segunda-feira, 1h29. Gala com Freed From Desire. E a gente ouviu a versão de Biquíni Cavadão pra Chove Chuva. E a chuva segue caindo aqui na cidade de Carazinho. Instabilidade aí deve persistir também nos próximos dias aqui na nossa cidade. Pra amanhã, terça-feira, depois o tempo deve firmar. Previsão pra hoje, máximas não devem passar a casa dos 17 graus, que é a temperatura agora. Isso aí. Mínimas durante a madrugada devem ficar na casa de 10 graus, para amanhã máximas devem chegar novamente na casa dos 18, deve ser bem parecido com hoje, previsão de tempo seco. 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

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E a gente segue, né? Tem sorteio rolando por aqui, um vale-compra de R$200 dos nossos amigos aí da Perfumaria Multimarcas. Sorteio até às 18h30, hein? Tem bastante tempo pra concorrer, mas já aproveita, vai registrando tua mensagem e não deixa pra última hora, tá bom? Quero mandar um abraço aqui pra Salete Correia, lá do bairro Conceição, tá com a gente. Bom dia também. Boa tarde, né? Pra Catiúcia, também tá participando, pediu uma do Reação em Cadeia. Valeu, Cati, tudo de bom, obrigado pela audiência. O Henrique Kisman também tá participando aí de sorteio. Abraço lá pra Aline, excelente tarde, boa semana. Abração pra Alessandra. Abraços pra Isabela, também tá participando, valeu! Daqui a pouquinho eu trago mais algumas mensagens, tá bom, gente? 991836300. A gente segue aí com o nosso Velharia, recordando passado com boa música. Chegando Titãs, mais um grande clássico da música nacional, Sonífera Ilha.

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2: FM, a número 1 de Carazinho, te acompanhando nesse início de tarde ao som do Velharia. A gente segue recordando o passado até as 2 da tarde.
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2: Boa.
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2: Vamos lá, você pede e a gente toca aqui na programação, chegando Reação em Cadeia. Lá de 2006, um dos maiores sucessos da banda de rock gaúcho, lançado originalmente no álbum em fim de dezembro. Quando a chuva cai. Segue o som aí.

nosso Velharia, a vibe desse início de tarde chuvoso, atualizando os pedidos dos ouvintes, reação em cadeia, quando a chuva cai. Pô, música linda demais, hein? Assim a gente segue também, pelos anos 70, 80, 90, comecinho dos anos 2000, a gente já recorda alguma coisa também. Então vai sugerindo a tua aí, que dá tempo ainda de recordar com o nosso Velharia, até as 2 horas da tarde, 991836300. 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Velharia que segue interativo e premiado junto com a galera. Você que tá chegando agora, não sabe do sorteio ainda, até às 18h30, o dia todo aí a gente vai levando o sorteio da Perfumaria Multimarcas. É um vale-compras de R$200, hein? Pô, bom demais pra você ir lá e gastar como você quiser. 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Então chama no WhatsApp aí, tem esse vale-compras aí de R$200. Você vai poder servir por lá. Abraço aí, gente. Atualizando algumas mensagens. Oi, amigos da Gazeta, quero participar aí da promoção, mandar um abraço lá pra Mari, né? Tá junto com a gente. Oi, Mari, pessoal da Atitudes Educação, né? Sempre ligadinhos também na programação, nossos parceiraços por aqui. Quero mandar um abraço pro Romário também, sempre na escuta. Valeu, pediu pra tocar Cerveja de Garrafa da Atitude 67. Essa aí roda no nosso Mistura Fina, tá bom? Daqui a pouquinho, depois das 2 da tarde. Por enquanto, só os clássicos. E mais? Olá, boa tarde, quero participar de sorteio da Perfumaria. A Ariane da Silva pediu pra tocar Astronauta de Mármore do Nenhum de Nós. Baita som, ótima semana. Valeu, abração aí, Ariane, tudo de bom. Abraço pro Ayrton Eckler também. Boa tarde, pra continuar no embalo das músicas referentes à chuva, toca aí November Rain. Bora participar de sorteio também, com certeza. Valeu, Ayrton, tudo de bom. Obrigado pela audiência. A gente vai fazer o possível aqui para atualizar os pedidos musicais de todos. Abraço para Dinara também, pediu para tocar Farnham Blunt com Spaceman. Abraço, Dinara, tudo de bom. Já eu tô de volta aí com mais mensagens e participações. Como eu falei, até as 18h30 segue valendo o sorteio, mas quanto antes participar, melhor, né? Não deixa para a última hora. Manda texto, áudio, com certeza você tem que mandar o seu nome completo para participar, tá bom? Não esquece. 99836300, WhatsApp premiado aqui da 92.9. Tá chegando o Audioslave com Like a Stone.

0: esse som é bom demais, hein? We Are One, som de Kiss lá de 1998, do álbum Psycho Circus. Bom demais, né? Música composta aí pelo Gene Simmons. São 13h52, que sequência que a gente fez por aqui, hein? Esse mesmo bloco também, ouvimos Audioslave com Like It's Done, comecinho dos anos 2000. E assim a gente segue com o nosso Velharia, segunda a sexta-feira em duas edições. Primeira edição da 1 às 2 da tarde e segunda edição das 18 às 19. Então fica ligado que tem mais Velharia hoje ainda, hein? Você que curte os grandes clássicos do passado, só sintonizar e curtir, né? O nosso arquivo musical por aqui de segunda a sexta-feira, em dois horários. Sabadão a gente tá por aqui do meio-dia às 2 e no domingo das 18 às 20. Então fica ligado, né? Final de semana a gente tem as edições estendidas aí com 2 horas de duração. 13 horas com 52 minutos, fechando já o nosso Velharia de hoje, agradecendo aí a audiência de todos, convido vocês a ficarem ligados. Daqui a pouquinho eu tô de volta aí com Mistura Fina. A gente vai sair um pouco dos clássicos, vai trazer aí sucessos, as tendências, as novidades. Com certeza vai ter algum clássico também, porque o nome já diz, né? Mistura Fina, e a gente vai trazendo de tudo pra você seguir curtindo e aproveitando a melhor vibe aqui da 92.9, a Rádio de Carazinho. 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Sorteio no finzinho da tarde lá no nosso Velharia Segunda Edição, tá bom? Quero mandar um abraço aqui pro Robson, motorista de aplicativo, sempre ligado com a gente por aí, levando a 92.9 na carona. Valeu, Robson, bom trabalho aí, cuidado no trânsito, hein? Com chuva complica a coisa. Abraço também pra Francisca da Silva, lá no bairro Sandri com a gente. Tem mensagem também da Micheline, tá sempre acompanhando a programação. Chegou mensagem de áudio aqui, deixa eu ver se eu vou conseguir reproduzir um minutinho, vamos lá. Agora sim, boa tarde.
1: Boa tarde, amigos do programa Mistura Fina. Gostaria de participar do sorteio.
0: Claro.
1: Solange Soares, bairro Oriental.
0: Um abraço, Solange.
1: Como sempre, está bombando aqui na Oriental o volume do rádio.
0: Pô, coisa boa.
1: A música fica a teu critério. Obrigado. São todas muito boas. Principalmente essas da Velharia. Um abraço.
0: Abraço. Valeu, Solange. Pessoal do bairro Oriental aí, sempre na sintonia da Gazeta FM. A número 1 de Carazinho. Vou deixar a última sequência do nosso Velharia por aqui. Daqui a pouco eu volto com Mistura Fina. Seguimos juntos aí até as 5h30 da tarde. Beleza? Manda tua mensagem. 9183-6300. R$200 em vale-compras da Perfumaria Multimarcas. Barão Vermelho chegando por aqui.
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2: 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Agora 13 horas com 59 minutos.
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9: Olá, 2:03, tá na hora do Mistura Fina. Temperatura de 17 graus em Carazinho. Uma excelente tarde e uma boa semana pra todos nós. Segue o som por aqui, daqui a pouquinho de volta com as mensagens e participações da galera.
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0: Sejam todos muito bem-vindos ao Mistura Fina da Gazeta, misturando os maiores sucessos com você. Jads e Jadson com Dona, abrindo os trabalhos dessa tarde de segunda-feira chuvosa. 2:07, temperatura de 17 graus em Carazinho, as máximas previstas para hoje. Me chamo Davi Pereira, para você que tá chegando agora, sou eu que vou comandar a tua tarde por aqui nessa semana. Colega Gustavo Ávila tirou uns diazinhos aí para descansar e a gente vai estar por aqui junto com você, né? Sempre trazendo entretenimento, informação, os melhores prêmios e muita música. Então chega junto, manda tua mensagem, já participa com a gente aí no 991836300, que tem sorteio rolando. Já já trago mais detalhes pra galera, mas antes eu quero falar, né, que a gente chega por aqui no oferecimento de Beersite, Farmácias Associadas, Atitudes Educação e também o Boticário. 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
0: 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É, o Mistura Fina da Gazeta tá por aqui, ó, animando você. Tá chegando a banda Modelo, Se Eu Não Tivesse Bloqueado. Daqui a pouco eu volto com as mensagens do nosso WhatsApp premiado e já já a gente traz também o F5 e os destaques dos portais de notícia.

sucessos da Gazeta FM, Panda com Porcelanato. E a gente ouviu também a Banda Modelo, Se Eu Não Tivesse Bloqueado. 2h13, boa tarde.

0: Deixão, já que tá nessa vibe, eu vou ter que relembrar o Mato Grosso Matias aqui.
1: Vai machucar mais?
0: Bruno e Marrone também. Convenhamos. Quem sabe canta aí com a gente, vem.

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1: Aí na versão pagode de Camisa 10, Bijuteria Frente a Frente, Pense em Mim. Bom demais. A gente ouviu também Panda com Porcelanato e Banda Modelo, Se Eu Não Tivesse Bloqueado. São 2h18, a gente segue aí com o nosso Mistura Fina, a melhor mistura do teu rádio, trazendo música, informação e muitos prêmios. Daqui a pouquinho eu volto para atualizar as mensagens. Você que tá chegando agora, hoje tem sorteio aí de um vale-compras de R$200 lá dos nossos amigos da Perfumaria Multimarcas, 998-363-00.
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1: Isso aí, daqui a pouco a gente traz as participações do WhatsApp, porque agora tá na hora de atualizar o F5 e os principais destaques dos portais de notícias, as principais informações do estado, do Brasil e também do mundo. Susto no Paraná, avião da Latam com 151 pessoas a bordo sai da pista durante pouso. Ninguém se feriu. Também homem é atingido no peito por disparo acidental em clube de tiro, também no Paraná. E atacante do Vasco é alvo de operação contra tráfico de armas e drogas. Investigação no Rio de Janeiro. E luto no jornalismo. Morre aos 77 anos Carlos Monforte, ex-apresentador do Bom Dia Brasil. Encontro no Quirguistão. Xi Jinping, Putin e Modi se reúnem em cúpula anti-Estados Unidos. Irã também participa. Trump diz que Estados Unidos vão atacar forte Irã. Terá de tentar um acordo. Presidente dos Estados Unidos que usa a inteligência artificial para alegar ataque à ilha de Kark. Também no futebol, Messi anuncia a aposentadoria da seleção argentina. Destaque também aqui no estado. Caso Alice, ex-padrasto que confessou ter matado o adolescente, é indiciado. Ônibus de banda aqui do Rio Grande do Sul é destruído por incêndio com o vocalista no volante. Granizo atinge mais de 2.300 casas e cancela aulas em cidades aqui do estado do Rio Grande do Sul. Daqui a pouco mais destaques aí da previsão do tempo na nossa programação. O IMET que aponta grande perigo, né? Fenômeno que atingiu cidades como Campinas do Sul e Iraí na madrugada desta segunda. Os bombeiros que distribuem lonas para moradores afetados. Também diversos municípios na região norte. Daqui a pouquinho eu trago mais destaques, como eu falei, na previsão do tempo. Esse foi o F5, atualizando você aqui na programação.
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1: São 2h20. A gente segue de música, Armandinho, Pela Cor do Teu Olho. Daqui a pouquinho os destaques e as participações do nosso WhatsApp premiado de hoje. Uma excelente tarde, uma boa semana.

energia em Vintage Culture, com Gaps Lost, aqui na programação. Te ouviu também o Armandinho, pela cor do teu olho. Só no Vibe Boa, energizando você nesse início de semana. 2 horas e 27 minutos, é o nosso Mistura Fina, misturando de tudo, hein? Todos os estilos e gostos musicais passando aqui pela nossa programação. 17 graus é a temperatura, pede teu som também através do nosso WhatsApp. Hoje premiado com você, se liga aí. WhatsApp premiado. 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Mas já vai registrando aí tua mensagem participando do nosso Mistura Fina. Quero mandar um abraço lá para Adriana Rodrigues Correia, tá participando do sorteio. Valeu, abraço! A Fer Oliveira também tá com a gente, pediu Jorge Matheus. Abraço, Fer, tudo de bom, boa semana! Abraços aqui novamente para Solange Soares, segue ligadinha com a gente aqui na programação, lá no bairro Oriental. Valeu, Solange, tudo de bom! A Silvana Dalpisol também, bairro Conceição por aqui. Mandar um abraço lá para Graciele Soares, também tá participando aí do sorteio, pediu uma da Ana Castela. Abraços, daqui a pouquinho eu separo por aqui. Tudo de bom, Graciele. Isso aí, pessoal, pode mandar áudio também, foto, interagir, contar onde você tá ouvindo a programação. Abraço também pro Claudiomir Bariano, lá no bairro Santo Antônio também. Daqui a pouquinho a gente volta aí com mais algumas participações. Segue mandando a tua aí, 98-36300, 2h28.

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9: Olá, 92.9 com você, 12h35. Segue trazendo mais música aqui na programação. Os grandes sucessos por aqui. Cleiton e Romário.

Marizé Felipe, Se Eu Te Perdoar, sucesso tá bombando no Brasil inteiro e também tá confirmada aqui no Mistura Fina da Gazeta. 12h38, vamos seguindo aí, música, informação, conteúdo, entretenimento, muita coisa boa, tudo que tu gosta tá aqui, ó, na 92.9, a Rádio de Carazinho. 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Patrocinadores do Mistura Fina, que segue com mais música. Ana Castela, a pedidos do nosso WhatsApp, que segue premiado. Já já eu volto com as participações.

0: musical Fígado de Aço, os sucessos da 92.9, 15 minutos, 14 minutos agora, faltando para as 15 horas da tarde. E a gente segue aí no Mistura, a melhor mistura da tua tarde aqui na Gazeta FM.
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0: 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Hoje tem prêmio aí pra galera. Presentão da Perfumaria Multimarcas. Valendo R$200, hein? R$200 em vale compras para você ir lá e aproveitar. São muitas opções para você. 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E quem sabe tu já vai chegar lá garantindo esses R$200 em vale compras aqui pela Gazeta FM. Então chama no WhatsApp. É rápido, simples, fácil demais de você concorrer. Vou repetir: 91836300. Quero mandar uma abraço lá pro Joel Sena, do bairro Glória. E aí, Joel? Abraço, tá participando aí de sorteio. A Sheila também tá participando. Abraços, valeu, Sheila. Boa tarde, tudo bem? Meu nome é Graciele, gostaria de participar de sorteio. Um ótimo dia a todos. Valeu, Graciele. Boa tarde pra você, uma excelente segunda-feira, boa semana. Tem mensagem de áudio chegando também. Boa tarde.
2: Boa tarde, Davi. É Marcos Silveira, bairro Floresta.
0: Abraço.
2: Eu me coloco no sorteio dos R$200 e da Multimarcas.
0: Comprar
2: o perfume. E coloca o nome da minha esposa também, Lisandra Machado.
0: Show de bola.
2: Tá com a música do Skank aí. Tá, tamo na sintonia desde cedo. Valeu.
0: Valeu, tamo junto. Grande abraço aí pra você, pra esposa, pra toda a família aí. O Marcos também junto com a gente aí. Valeu. Vamos de mais música. Daqui a pouquinho eu volto com o nosso vestiário Papo de Bola pra falar de dupla Grenal, de Grêmio, de Inter. E já já vou trazer os pedidos aí da galera do nosso WhatsApp. Vai pedindo a tua aí pra ouvir no Mistura Fina.

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0: sugestão do ouvinte aqui na programação Skank, do mesmo jeito, lá de 2014. Sonzeira pra gente aproveitar nessa tarde de chuva de segunda-feira. 5 minutos faltando para as 3 da tarde, o nosso Mistura Fina segue com você. É às 5h30, música e informação. Tá na hora de falar de esportes, se liga aí.
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0: É o nosso Vestiário Gazeta chegando por aqui com informações de esporte. Eu quero falar do Internacional. E além de deixar o Inter na zona de rebaixamento brasileirão, a derrota para o Bahia trouxe prejuízos aí para a próxima rodada. Após duelo decisivo contra o Grêmio na próxima quinta-feira pela Copa do Brasil, o Colorado vai receber o Santos no domingo, no Beira-Rio. São 2 desfalques confirmados, Bernabé e o técnico Paulo Pezzolano, treinador que foi advertido no primeiro tempo após uma série de reclamações com a arbitragem. Bernabé também levou cartão na etapa inicial em lance de discussão que envolveu Christian Oliveira do Bahia. Ambos estavam na lista de pendurados com 2 amarelos. Na 18ª colocação com 25 pontos, o Inter deverá ter o auxiliar Esteban Conde à frente da equipe no duelo contra o Santos. Ele que já comandou o time em outras ocasiões durante a temporada, a última delas contra o Atlético Paranaense na 20ª rodada. Apesar das baixas, o Inter terá retornos importantes para o próximo jogo do Brasileirão. Bruno Gomes, Mercado e Paulinho, que cumpriram suspensão, estarão de volta. Contudo, a escalação da equipe contra o Santos passa pelo duelo de quinta-feira. Antes do confronto direto contra o Peixe, na atual 14º na tabela, o Inter tem o Clássico Grenal pela frente na quinta, às 8 horas da noite, na Arena. Time que decide a vaga para a semifinal da Copa do Brasil. Durante a coletiva de imprensa neste domingo, Pezzolano disse que o Inter tem a obrigação de ganhar os 2 próximos jogos. Informações de esporte aqui no nosso Vestiário.
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0: Vamos de música e daqui a pouquinho a gente volta aí com mais participações do nosso WhatsApp premiado.

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Sabonete de Motel, sucesso de Bruno Denner e Panda aqui na programação. 3:05, fechando mais uma horinha de programação e a gente segue aí com você. Temperatura ainda de 17 graus em Carazinho. Tarde de chuva, essa chuva que deve persistir aqui na nossa cidade nessa segunda-feira. Atualizando aqui rapidinho a previsão do tempo. Previsão para hoje aí ficava na casa de 30 milímetros, né? Bastante chuva aí. Máximas de hoje não devem ultrapassar a casa de 17 graus. Amanhã, terça-feira, já diminui bastante a previsão de chuva. A previsão de cerca de 1 milímetro, 2. Sol já pode aparecer entre nuvens. Algumas pancadas de chuva mais esparsas aqui amanhã na nossa cidade de Carazinho. Na quarta-feira, a previsão já é de tempo seco, sem chance de instabilidade. Mínimas de 10, máximas de 19 graus. Sol aparece entre nuvens e assim deve seguir até o final de semana. Então, chuva hoje. Hoje, pouquinho mais amanhã com algumas pancadas, mas na quarta-feira aí a previsão já é de tempo seco aqui na cidade de Carazinho e também na nossa região. Daqui a pouquinho eu vou trazer mais destaques porque tivemos vários registros, né, de granizo, de transtornos, várias regiões aqui do estado do Rio Grande do Sul, Santa Catarina também. Daqui a pouco eu trago mais destaques aí sobre a situação em algumas regiões do Brasil, né? A gente segue por aqui atualizando as participações também do nosso WhatsApp premiado, né? A gente tem o sorteio por aqui de um vale-compras de R$200 lá da Perfumaria Multimarcas. O sorteio vai sair no Velharia 2ª edição às 18h30. E seguinte, né? 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Vão ter muitos brindes, descontos, surpresas especiais aí para todos os clientes e quem sabe tu vai poder chegar já com R$200 aí de vale-compras no bolso por conta da Gazeta. Então chama aí no WhatsApp que dá tempo de você participar. 9183-6300, pede música, interage, você vai estar participando. Quero mandar um abraço lá pra Débora, tá com a gente, a Marilene Gomes Lângaro, do bairro Vila Rica, também concorrendo ao sorteio, o Natan, do bairro Floresta, pediu pra tocar Menininha com Tia Garotos, valeu Natan, tudo de bom. Abraço pro Éder Daniel, tá? O Éder e o Daniel, né? Na escuta aí, valeu gente, abraço pra vocês, obrigado meus queridos pela participação. Abraço lá pra Kathleen, também participando aí de sorteio da Perfumaria Multimarcas, pediu a música Eu Te Seguro, do Panda. Daqui a pouquinho a gente atualiza mais participações aí e a gente vai fazendo o possível para atualizar também os pedidos musicais aqui na programação. 10:18h30, sorteio da Perfumaria Multimarcas, R$200 em vale compras, hein? Para você escolher o que você quiser. E são muitas opções.

essa aqui é boa demais. Che Garotos e a Menininha. A pedidos aí do nosso WhatsApp, 98363300. Abração lá pro Natan que pediu esse som. São 3 horas com 14 minutos. E assim a gente segue. A gente ouviu também Mistérios, Jorge Matheus. Sequência de pedidos aí dos nossos ouvintes que vão participando, interagindo e concorrendo ao sorteio desse Vale Compras de R$200 lá da Perfumaria Multimarcas. 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Com a gente também... 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Vamos de música, tá chegando o Grupo Carisma e daqui a pouquinho a gente tem os destaques lá do portal gazeta670.com.br. Manda tua mensagem e segue concorrendo ao sorteio aí da Perfumaria Multimarcas. É às 18h30 na programação.

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2: É o grupo Menos é Mais e o sucesso Champanhe por aqui. Já ouviu também? Grupo Carisma, Oibá, tem pra todo mundo, né? A gente vai desfilando muita música boa aqui nas ondas da nossa 92.9 até as 5h30, mistura fina com você. Comigo, Davi Pereira, vou estar te acompanhando aí nessa semana, substituindo Gustavo Ávila. Temperatura de 17 graus, chuva em Carazinho e a gente segue aí, né? Animando você que tá trabalhando, você que tá em casa, você que tá aí nas ruas da cidade ou também nas estradas da nossa região, né? Com chuva aí. Redobrando a atenção no trânsito, que fica um pouquinho mais complicado. Agora o trânsito até que tá mais tranquilo, né? Meia tarde, mas alguns pontos aí da Avenida Flores da Cunha tem bastante movimento. Então vale sempre você redobrar a atenção. As estradas aí da nossa região, a princípio, tá tudo fluindo muito bem. Também alguns pontos com um pouquinho mais de movimento, mas nada fora do normal para este horário. Mas segue tranquilo aí com a gente, levando a Gazeta na carona e participando aí do nosso WhatsApp premiado 9183-6300. 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Um abraço lá pro Marcão da Outra Marca, tá com a gente também, participando, trabalhando e ligado na Gazeta. Pediu pra tocar uma do Christian Ralph. Valeu, abraço. Abraço também aqui pra Andréia, tá com a gente, participando. Ela e o pequeno dela, mandou fotinho dele pra gente também. Como é que é o nome dele, Andréia? Abraço pra você, obrigado pela audiência, abração pra toda a tua família. Obrigado pela audiência. Abraço aqui pra Elaide Valiati Machado, bairro Centro também, aqui em Carazinho, participando aí do sorteio da Perfumaria Multimarcas. O Lucas também tá ligado, pediu uma do Sorriso Maroto. Daqui a pouquinho a gente separa mais alguns pedidos aí da galera através do WhatsApp, hoje concorrendo a um vale-compras de R$200 da Perfumaria Multimarcas. Participa você também.

0: balanço pra animar a tua tarde de segunda-feira aqui nas ondas da 92.9. São 3 horas com 29 minutos e a gente vai seguindo junto com você. É às 5h30, música, informação, conteúdo e tudo aquilo que você gosta aqui nas ondas da nossa Gazeta FM. Pessoal, segue mandando mensagens, participando aí. Tem sorteio da Perfumaria Multimarcas, um vale-compras de R$200 para vocês. E enquanto vocês mandam as mensagens, a gente traz mais informações, porque está na hora de trazer os principais destaques do portal Gazeta670.com.br. As principais informações aqui da nossa cidade de Carazinho e também da nossa região.
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0: Acesse o site gazeta670.com.br e segue a gente também lá no Instagram, @portalgazetars. Caged aponta que mercado de trabalho em Carazinho fechou 39 vagas em julho. Retração nos segmentos em julho também se replica em municípios aqui da nossa região. Torneio brasileiro de taekwondo reuniu mais de 200 atletas aqui na cidade. Também clima deve reduzir produtividade de canola em Carazinho. E acidente deixa motorista gravemente ferido na BR-386 em Pouso Novo. Também a ANEEL mantém bandeira tarifária amarela no mês de setembro. E PRE apreende 2.500 maços de cigarros contrabandeados em Fiat Strada com placas de Erechim. E o homem também foi preso por tráfico de drogas aqui em Carazinho neste final de semana. Caso que aconteceu no bairro Planalto na tarde de ontem. Os principais destaques lá do nosso Gazeta670.com.br, onde você encontra essas informações com detalhes. Como eu falei, segue também no Insta, @portalgazetars, também o nosso aplicativo disponível para Android e iOS. 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
1: Antes do intervalo tem música. Gustavo Mioto, Eu Fujo. Daqui a pouquinho a gente volta aí com as mensagens do WhatsApp. São R$200 em vale compras lá da perfumaria Multimarcas.

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o grupo Traia Véia, Amor de Violeiro, e Você Não Sabe Amar. 15h41, assim a gente segue com o nosso Mistura Fina, a melhor mistura do teu rádio aqui na 92.9. Segue junto com vocês, agradecendo sempre a audiência da galera que tá aí do outro lado, sintonizado no rádio, conectado também nas plataformas digitais. Chama aí, manda tua mensagem, 983-6300, tem sorteio, vale compras de R$200 lá da Perfumaria Multimarcas. Vou atualizar aqui mais mensagens, daqui a pouco também a gente tem mais uma edição aí do Vestiário Papo de Bola para falar de esporte, daqui a pouquinho com informações do Grêmio por aqui, então fica ligado. 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E é isso aí, galera. Vamos de música. Daqui a pouquinho eu volto aí com mais participações da galera. 9836300. Quero mandar alguns abraços já, pra gente atualizando. A Jéssica Cavalini, abraço pra Suelen também participando aí do sorteio. O Adilson Lângaro, lá do bairro Vila Rica. Grande abraço pra todo o pessoal de Carazinho e região que ouve a 92.9. Zé Neto Cristiano, quase todo dia.

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0: Atitude 67, em mais um sucesso, em mais um pedido do ouvinte Gazeta FM. 10 minutos faltando para as 4 horas da tarde. Tá na hora de informação.
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0: Vamos lá, Vestiário Gazeta aqui na programação, nosso papo de bola falando do Grêmio, que abre a semana Grenal com uma dúvida garantida no ataque sobre quem será o titular da ponta esquerda. As principais alternativas para a posição, Giovanni Cabral e Amuso, apresentam problemas físicos. O cabo-verdiano sentiu um desconforto muscular antes da partida contra a Chapecoense neste domingo na Arena. Escalado como titular, ele relatou dores no aquecimento e precisou ser substituído de última hora por Amuso. Por enquanto, os atacantes são dúvidas para o clássico. Giovanni Cabral, que será avaliado hoje, quando o elenco do Grêmio se reapresenta aí no período de treinamentos. Dizemos que vão apontar se existe edema muscular ou lesão. O clube que não detalhou o local das dores do atacante. Amuso também passará por avaliação ao longo da semana. Ele que atuou por 76 minutos contra a Chape, enquanto o planejamento de Luiz Castro era utilizá-lo apenas no segundo tempo, como ocorreu no primeiro Grenal da Copa do Brasil. Tá aí, né? Informação, o Grêmio que tem dúvidas aí pro Grenal nessa quinta-feira. Giovanni Cabral é que sentiu um desconforto antes do jogo do Grêmio e virou dúvida aí pro clássico Grenal. Informações de esporte, nosso vestiário que volta a qualquer momento aí com mais informações para você.
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2: 4 horas e 1 minuto.
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Pitch com Semana Que Vem aqui na programação. Vamos seguindo aí, 4 horas e 8 minutos, é o nosso Mistura Fina, misturando todos os ritmos e estilos musicais, trazendo muita energia na tua tarde de segunda-feira aqui na programação, temperatura ainda de 17 graus em Carazinho. 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WhatsApp premiado. Vamos atualizando as mensagens do nosso WhatsApp premiado com os melhores prêmios pra vocês. Até as 18h30, a gente tem um vale-compra de R$200 lá da Perfumaria Multimarcas, hein? Chama aí que dá tempo ainda de participar. 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Amanhã, com essa grande inauguração, você pode concorrer a esses R$200 aqui no WhatsApp. Vou repetir, 998-36300. Manda tua mensagem, participa aí da programação. Olá, boa tarde, tudo bem? Aqui é a Maristela, quero participar do sorteio. Uma boa semana pra todos. Pra você também, Maristela, tudo de bom? Boa tarde, meu amigo. Toca pra gente uma do César Menotti Fabiano. Quero participar de sorteio. Grande abraço. Abração lá pro Júlio, tá com a gente. Abraço, Júlio. Abraço pra toda a tua família. Obrigado aí pela companhia, meu querido. Tudo de bom. Abraço pra Ivani Santos, também tá participando aí do Vale Compras. Ótima segunda-feira. Olá, boa tarde, quero participar aí da promoção. Paulo Roberto da Silva também tá com a gente. O Luciano Gerlach pediu música da Ana Castela, Me Gusta. Valeu, Luciano. Abraço. E mandar um abraço também pra Bruna Schmidt, tá participando aí do nosso WhatsApp premiado. 991836300. Se vale compras aí de R$200 lá da Perfumaria Multimarcas, que amanhã vai estar inaugurando aí sua nova loja em anexo ao Stock Center aqui de Carazinho. Vamos de música? Tá na hora do nosso Momento Velharia aqui na programação. Recordando um clássico do passado por aqui. Se liga só.

Vamos lá, nosso momento velharia de hoje vem diretamente do ano de 2000, ao som do U2 com Beautiful Day, um dos maiores sucessos da banda de rock inglesa. Foi lançada no dia 9 de outubro de 2000, single principal aí do 10º álbum de estúdio do grupo.

Tá aí o nosso momento velharia de hoje com Beautiful Day U2 na nossa programação diretamente lá do ano de 2000. Essa canção que foi um enorme sucesso comercial aí e alcançou o topo das paradas em diversos países como Reino Unido, Irlanda, Austrália e Canadá. E a gente segue aí com o nosso Mistura Fina até às 5h30 da tarde trazendo música pra você. Daqui a pouquinho eu volto com mais participações aí do nosso WhatsApp. Enquanto isso a gente segue com Post Malone, Chemical.

Todd com Earrings, uma das mais tocadas do mundo atualmente. Grande sucesso aqui na programação da 92.9, que segue com você, trazendo música, informação e muitos prêmios. Vamos lá, né? A gente ouviu também Chemical com Post Malone aqui na programação. São 4 horas e 21 minutos. Daqui a pouquinho a gente vai seguir também com mais informações aqui na programação. Já já a gente tem o nosso F5, né? Atualizando aí os principais destaques dos portais de notícia. Mas eu quero falar novamente do nosso sorteio, hein? Segue valendo, vale compras aí de R$200 lá da Perfumaria Multimarcas. Chama aí que já já vou atualizar mais algumas mensagens e participações. Mas eu quero falar também dos nossos patrocinadores de programação, mano. 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Vamos lá, tá chegando mais música, os sucessos da nossa programação. Já já eu tô de volta aí com as mensagens do nosso WhatsApp, 99183-6300. Chegando Diego e Vitor Hugo na programação. Uma excelente tarde e uma boa segunda-feira.

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0: jeito. 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

0: Maria Simone Mendes, Me Ama ou Me Larga, 4h36. A gente segue aí com o nosso Mistura Fina, misturando tudo junto com vocês. Antes do intervalo, a gente ouviu também Alô Virgínia, Grupo Chocolate, aqui na programação. E assim a gente segue, né? Trazendo música, conteúdo, informação, prêmios, tudo isso junto com você até as 5h30 de segunda a sexta-feira, de segunda a sábado, na verdade. O Mistura Fina comanda as tardes aqui da 92.9. E hoje tem sorteio de um vale-compras de R$200 lá da Perfumaria Multimarcas. Chama aí no WhatsApp e participa da nossa programação. Vou repetir, 91836300. Manda abraços aí pra galera que tá ligada com a gente. Um abração especial lá pro Douglas, pra Camila. 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Tem mais mensagens chegando. O pessoal vai participando aí do sorteio de hoje. Mensagem de áudio. Olá, boa tarde.
1: Boa tarde. Eu sou da Vila Nova. Queria participar do sorteio dos R$200.
0: Com certeza. Abração aí. Obrigado pela audiência. A Bruna Carafini Martins está concorrendo ao sorteio desse Vale Compras. Abraço lá pro José da Silva Moraes também, do bairro Santa Terezinha. A Manê de Oliveira, do bairro Oriental. Silvana, do bairro Braganholo, também participando. Boa tarde, tudo bem? Me chamo Giovana da Silva, tô na escuta, gostaria de participar do sorteio. Toca uma do Fernando e Sorocaba, abração e ótima semana pra todos. Pra você também, Giovana, obrigado pela companhia. E uma boa tarde lá pro Lucas, também tá ligado aí na 92.9, participando aí do sorteio desse Vale Compras. 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Então se liga, né? 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Original de verdade é aqui. 4h38, tá chegando Felipe Rodrigo. Ignora.

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3: Vamos lá, tem mais uma edição do F5 chegando aqui na programação e atualizando os principais destaques dos portais de notícia. Informações do estado do Brasil e também do mundo. Atualizando você aí sobre o que está acontecendo nessa segunda-feira, dia 31 de agosto. Eleições 2026. Toffoli suspende parte da propaganda eleitoral digital de Renan. Veta repasses de recursos e ida a debates. Cisão proíbe a propaganda eleitoral nos perfis não informados à Justiça Eleitoral. Candidato que pode continuar com a campanha no site e no perfil do ex informados ao TSE. Também governo brasileiro diz aos Estados Unidos não concordar com tarifas de Trump, mas afirma estar aberto a diálogo. A União nesta segunda marcou a retomada das negociações sobre as tarifas aplicadas pelos Estados Unidos contra produtos brasileiros. Investigação no Rio de Janeiro. Atacante do Vasco é alvo de operação contra tráfico de armas e drogas. Justiça decreta a falência das empresas do Grupo Refit no Rio de Janeiro. O ciclone leva chuva ao sudeste e derruba as temperaturas. No jornalismo, o jornalista Carlos Monforte fazia tratamento contra câncer, ele que morreu aos 77 anos. Avião com 151 pessoas a bordo sai da pista durante pouso no Paraná. Não há feridos. E aqui no estado, bombeiros buscam 4 desaparecidos no Cânion Tajuvas, em Morrinhos do Sul, no litoral norte. Também granizo atinge mais de 2.300 casas e cancela aulas em cidades aqui no estado. Esse é o F5, a hora de atualizar na programação.
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3: A gente segue de música, já eu tô de volta aí com as mensagens e participações do nosso WhatsApp premiado. Manda a tua também, 9836-6300.

Mendes e Camila Cabello aqui na programação com Senhorita. E a gente ouviu Fifit com Cupi. São 4 horas e 48 minutos. Esse é o Mistura Fina aqui na Gazeta FM. Vamos seguindo junto com você. É às 5h30 da tarde. WhatsApp premiado. 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Hoje trazendo uma... vale compras de R$200 para você gastar como quiser lá na Perfumaria Multimarcas. Então chama no WhatsApp aí, dá tempo de participar até às 18h30. Você manda sua mensagem para concorrer a esse vale compras. Vou mandar uma boa tarde lá pro Alan. Abraço pra galera da RN Mobile, conectada aí na programação. Pediu um som do Bon Jovi. Valeu, meus queridos. Tudo de bom aí. Obrigado pela audiência. Boa tarde pra Sol, tá com a gente também. A Terezinha Dapper, do bairro Broecker, também tá participando. Ah, tudo de bom, quero participar do sorteio. Marli Terezinha Gonçalves, lá da São Pedro. Alô, abraço. Boa tarde, quero participar do sorteio do Vale Compras. Forte abraço, Rômulo Vasconcelos. Valeu, Rômulo. Abraço também lá para Delvaniza Royer, também está participando lá de Não Me Toque com a nossa programação. Abraço, Delvaniza. Obrigado pela audiência e pela participação também aqui no Mistura Fina. Boa tarde, quero participar do sorteio da perfumaria. Angelita Vargas está por aqui também. E abraço lá para Verani de Abreu, também está participando. Ela mora no bairro Fai, né? Boa semana para vocês, gente. Obrigado pela audiência. Só mandar mensagem aí, vou repetir. 991836300, nosso WhatsApp interativo premiado. Vale compras de R$200 da perfumaria Multimarcas. Original de verdade é aqui.

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aí, Ella Langley com Ride for the Wind aqui na programação. A última meia hora do nosso Mistura Fina, trazendo um pouquinho de tudo por aqui, né? Sucessos, tendências, novidades, aqueles clássicos pra matar a saudade também. Tem de tudo, né? O nome já diz, Mistura Fina, misturando tudo que você gosta de ouvir aqui nas ondas da 92.9. E a gente sempre conta com a tua audiência e com a tua participação através do Whats, né? Interativo, nosso canal interativo pra trocar uma ideia, né? Conversar, tocar música, o pessoal pede, a gente faz o possível também pra encaixar aqui na programação. Às vezes não dá tempo, às vezes a gente não consegue colocar aqui no sistema, mas eu agradeço sempre, né? A participação e a participação de todos. E hoje o nosso WhatsApp bombou, hein? Segue bombando, porque o nosso WhatsApp de hoje é premiado com vale-compras de R$200 lá da Perfumaria Multimarcas. Atualizando mais algumas mensagens nesse último bloco do nosso Mistura Fina, e daqui a pouco tem o Sequência Fina, né? Hoje com o Thiago Borges, segue comandando teu fim de tarde, trazendo as 6 mais pedidas do dia e também comandando o Velharia segunda edição. Quero mandar uma boa tarde lá pra Monique Damiani, tá participando. Abraços pra Ana Machado também, diz que tá trabalhando e curtindo a programação. Ô Ana, abraço pra você, bom trabalho, obrigado pela audiência. A Pamela também tá com a gente, pediu pra tocar uma do Gustavo Lima. Alô, Pamela. Vitória Caroline também tá participando aí do sorteio. Grande abraço. A Marlise também, lá do bairro Oriental, pediu uma da Marília Mendonça. Vou separar aqui pra gente ouvir na sequência. Muito obrigado também pela participação. Abraço lá pra Maísa, tá participando. O Joel Ribeiro, lá no bairro Operário, também tá ligado na programação. A Inajara tá com a gente. A Josi Paiva também. Pessoal do bairro Ouro Preto, a Maria Lourdes Meneguzzo, também tá por aqui. Um abraço novamente pra Elaide Valiati Machado, também no bairro Centro aí, curtindo a nossa programação. Pessoal, sorteio segue até as 18h30, tá bom? Aí seguir valendo também no nosso Velharia, onde vai sair o sorteio, né? Então manda tua mensagem aí, 991836300, participa aí, porque é um vale-compras de R$200, pra você aproveitar o que você quiser lá da Perfumaria Multimarcas, que amanhã, inclusive, vai estar inaugurando a sua nova loja no Stock Center, e a Gazeta vai estar por lá também acompanhando tudo, então fica ligado, né? 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

aquela matadinha de saudade, menos é mais e Xande Avião na programação. Isso aí, curtimos também o Guilherme com a Maiara e Maraíza, Morena de Goiânia. Marília Mendonça com o Leão. Também tivemos a banda Pérola Negra com Amor Perigoso. Super sequência de música aqui no nosso Mistura Fina. 17 horas e 18 minutos. 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Isso aí, minha gente. Vamos atualizando aqui as últimas mensagens do nosso Mistura Fina, mas sigam participando aí. Às 18h30, mais ou menos, aí segue o sorteio da Perfumaria Multimarcas, através do 91836300. Mandar um abraço lá pro Murilo, tá ligado com a gente? Abraço pro Christian Santos, também tá participando. Forte abraço. A Mayara Reis. Quero mandar um beijo aqui pra Michele Lima. A Lizia Câmara da Cruz, também concorrendo ao Vale Compras. Abraços para Janaína de Oliveira da Silva, lá no bairro Oriental. Boa tarde, quero participar de sorteio da Perfumaria Multimarcas. Possível toca uma do Anjos do Hangar com Sinfonia e oferece aí para o meu marido Rafael. Muito obrigado. Abraço, ótima semana, gente. E o Cláudio também do bairro Centro está participando aí. Como eu falei, sigam mandando as suas mensagens no 9183-6300. WhatsApp interativo e premiado aqui na Gazeta 92.9 FM.

Pitbull e Dua Lipa e Shampoo aqui na programação. 17h26. Fechou todas, galera. Muito obrigado aí pela audiência, pela companhia. Esse foi o nosso Mistura Fina. Melhor tarde junto com você aqui nas ondas da 92.9. Tô indo nessa, volto às 19h com o nosso Play no Hit, trazendo as melhores do Brasil e do mundo. Só sucessos pra iniciar bem a tua noite. Agora, vou deixar a última aqui do nosso Mistura. Já já, Thiago Borges está chegando pra comandar o Sequência Fina com as 6 músicas mais pedidas e tocadas da programação. E também temos as 18 horas, o Velharia, segunda edição, recordando o passado por aqui. Fechou? Até a próxima, gente!

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1: Boa tarde, Thiago Borges.
2: Chegamos, boa tarde pra vocês. E aí, turminha? Como é que vocês estão? Tudo certinho? Excelente fim de tarde da 92.9 FM pra você. Hoje, a partir desta semaninha, uma semaninha, né? Uma semaninha e foi. Ah, é, uma semana. Pra gente ficar juntos no fim de tarde da Gazeta FM, nas férias do Gustavo Ávila. Pois é, o homem tá de férias de novo, hein? Vou te contar. Alô, RH, tá certo isso? Boas férias para Gustavo Ávila, uma semaninha pra descansar. Bom, a gente tá chegando no fim de tarde com vocês. Sejam bem-vindos, bem-vindas. E claro, nesse dia de instabilidade, deu uma trégua, né? Deu uma trégua. Mas ainda chove fraco em alguns pontos aqui da nossa cidade, da região. Então, devagarzinho no trânsito. Dia de chuva, né? Aquele tempo mais fechadinho. Muita gente pegou o carro hoje. E por isso, o que que acontece? É movimento, engarrafamento. Então, preste atenção, vá com calma, vá com atenção. Se você conseguir escapar da Avenida Flores da Cunha, pegue aí algumas vias secundárias, né? Para escapar um pouquinho do movimento da região central, claro. Mas ó, vamos fazer o seguinte, deixa eu deixar teu fim de tarde melhor. Vamos fazer o seguinte, se você tá dentro do carro, primeiro de tudo vai ter música para você, música boa. Já são as 6 mais do dia. E ainda, a gente segue cadastrando, tem uma hora ainda para você cadastrar e concorrer a R$100, não? Mais produção, duzentão, né? 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E para você concorrer a esses R$200, é só mandar teu nomezinho, que ainda dá tempo, aqui no 99183-6300. Fechou? Bora lá!
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2: Sexta posição para Ferrugem.

0: menos é mais na quarta colocada. E na sexta colocada, rolou também um BTS com Swain e o Ferrugem, Arrependidaço. E aí, quer concorrer a R$200 em vale-compras da Perfumaria Multimarcas? Ainda dá tempo de você mandar o teu nomezinho aqui no 99183-6300. Abraço, deixa eu ver aqui pra turma. Fábio Souza, oi Fábio. Oi aqui pra Carol. Deixa eu ver aqui, ó. Cristina Saldanha, valeu. Todo mundo participando. Johnny Corran também tá participando aí dos duzentão lá da Perfumaria Multimarcas. Matheus, que tá dirigindo aí pelas ruas e levando a gente junto, hein? Abraço, valeu Matheus. Salve, meu irmão. Bom trânsito pra vocês aí, viu? Anderson Lírio, bom trabalho, valeu, meu irmão. Quem mais aqui, ó? O Diego e a Cíntia, que estão curtindo a programação e também querem os R$200. Oi, Ismael, isso, Farias. Valeu, Ismael. Indo pra casa. Deu por hoje, mas que beleza. A turma que tá aí no trânsito, muito obrigado pela audiência, pela companhia. Também estão participando do sorteio, claro que sim. Valeu, Marivane. Valeu, Marivane. Bom trânsito pra você também, tá, querida? Quem mais é aqui? O Fábio Pereira. Fala, meu irmão. Abraço pra você. Quem mais é aqui, ó? Oi pra Gisele, que também tá participando do sorteio dos R$200 em vale-compras da Perfumaria Multimarcas. Valeu, Gisele. Bom fim de tarde pra você também. Boa tarde. Tô trabalhando e tô na escuta. Galera da Calhas Bonato, me coloca no sorteio. Boa semana. É a Karine. Oi, Karine. Abraço pra você e pra todo o pessoal da firma. Excelente tarde aí. Também tá querendo concorrer a esses R$200 vale-compras da Perfumaria Multimarcas? Então cola aqui no 99183-6300. Ó, daqui a pouquinho tem Drops News direto lá da redação do Grupo Gazeta de Comunicação. Entre os destaques lá do portal Gazeta nas últimas horas, tem o Caged, que fala sobre o mercado de trabalho. Torneio Brasileiro de Taekwondo reuniu mais de 200 atletas nesse final de semana. Clima deve reduzir produtividade da canola em Carazinho. ANEEL mantém bandeira tarifária amarela para o mês de setembro. São algumas informações lá em destaque nas últimas horas. E claro, tô te esperando, hein, no 99183-6300.
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0: Top 3. Terceira posição para Gustavo Lima. Em instantes tem mais recados da galera. R$200 em vale-compras da Perfumaria Multimarcas. Participa aí.

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0: Às 6 mais do dia. 5h56, temperatura agora, nesse momento, ainda 16, produção, abre o galinho do tempo aí. 16 graus, é. Valeu! Seguinte, ó. 92% umidade relativa do ar. Esse é o seu fim de tarde na vibe boa. Curtindo, embalando as melhores do dia. Segunda-feira. Sua linda. Hoje, dia 31 de agosto. Rapaz, estamos passando agosto, hein? Estamos passando. Como disse o padre Matheus Zanelli hoje na oração do dia, a gente falava, né? Passou agosto, a gente vai mais 365 dias. Então vamos nessa, tem até meia-noite, né? Torcer para amanhã não ser dia 32, rapaz. Tá feia a coisa. Ó, seguinte. São as mais pedidas do dia. Abraço pro seu Aldo, Aldo Sérgio Souza. Também tá querendo concorrer aos R$200 para gastar como quiser. 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Boa tarde, Nilmar Weber também tá participando aí do sorteio. Valeu, daqui a pouquinho tem as velhinhas vitaminadas, viu, Nilmar? Abraço, vamos dar ali nesse Gans daqui a pouquinho. Quem mais? Boa tarde! Participando aqui do sorteio, a Salete Maria da Cruz, a do bairro Sommer. Valeu, um abraço pra vocês, viu? Abraço, Salete. Rose de Quadros, lá de Saldanha Marinho, também tá participando dos R$200 em Vale Compras. Gilson Razi, do bairro Boa Vista, também tá participando. Valeu! Gregory, tudo certo? Participando também dos R$200 da Perfumaria Multimarcas. Vamos fazer o seguinte... Fechar o nosso Super Sequência. O Sequência Fina, as mais pedidas, as 6 mais. E daqui a pouquinho tem o Gazeta News com Alessandro Tavares e eu volto para te fazer companhia essa semana no Velharia na sua segunda edição.
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0: Zé Neto e Cristiano, a número 1 de hoje, Cadeira Cativa.
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0: tocar barulho aí.
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2: E dados do Caged divulgados na última semana relativos ao mês de julho mostram um saldo negativo de 39 postos de trabalho no período, resultado de 598 admissões contra 637 desligamentos em Carazinho. Nós temos ainda 14.638 colaboradores com carteira assinada em Carazinho em todos os segmentos. O levantamento por agrupamentos revela demissões concentradas principalmente no segmento da indústria e na construção civil. Na indústria, o principal responsável pelo resultado negativo, o setor contratou 74 colaboradores no mês de julho, que foi o último mês avaliado pelo Caged, mas fez 108 desligamentos, menos 34 vagas. O segmento mantém um estoque de 2.666 colocações de emprego formal. No contraponto, o comércio fez mais contratações no mês que passou. O mês de julho foi negativo para a maioria dos municípios da região. Além de Carazinho, também tiveram saldos negativos nas contratações os municípios de Nametoque, Sarandi e Soledade. A exceção foi Passo Fundo, que teve 19 contratações a mais do que demissões. Este é o Drops Gazeta News. E a gente volta em seguida com mais atualizações para você.
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0: Bom fim de tarde para você. Vem aí as velhinhas vitaminadas da 92.9 FM.
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0: Vamos nessa, boa viagem pra você, ligado na 92.9 FM com as velhinhas. A sua segunda edição, Velharia, chegando pra te fazer companhia no seu fim de tarde. Segunda edição do nosso Velharia. 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Óticas Diniz, comandando as 6 mais do dia por aqui na programação da sua Gazeta FM. Então sejam bem-vindos e claro que dá tempo de você mandar teu nomezinho e concorrer a um perfume maravilhoso. Na verdade, você vai ter R$200 para gastar como quiser lá na Perfumaria Multimarcas, que amanhã inaugura a sua loja número 2, anexo ao Stock Center. Então manda teu nomezinho no 991836300. Saindo do teu trabalho, antes de arrancar e com teu automóvel em direção à tua casa, ou ao supermercado, ou para padaria, ou para academia, ou para escola, para faculdade, manda aquele WhatsApp pra gente no 991836300. E bora concorrer esse presente maravilhoso, R$200 em vale-compras da Perfumaria Multimarcas. Enquanto isso, já aviso você que está no horário de pico, né? Bastante movimento pela Avenida Flores da Cunha, principalmente alguns pontos específicos, né? Na região da entrada da Avenida Pátria, ali pela Alferes Rodrigo, Avenida Flores da Cunha. Bastante movimento da Pátria para Pedro Vargas, entroncamento com Alexandre da Mota. Bastante movimento ali na região conhecida como Bigode do Prefeito, né? Também na região da General Sampaio e direção à Avenida São Bento, tem bastante movimento. Falando em Stock Center, ali na região da Avenida Flores da Cunha, entrada para Eurico Araújo também com bastante movimentação. Para a galera que vai em direção a Passo Fundo, muita atenção. Ah, falar em Passo Fundo, uma orientação para você, amigo motora, principalmente para quem vem de Passo Fundo. Passou o presídio de Passo Fundo, vai dar aquele retão, né? Vai cair, vai sair ali na reta em direção à ponte do Rio da Várzea. Tem um buraco em cima da ponte, tá? A gente teve hoje pela parte da tarde por lá, após reclamação de ouvintes tivemos. Então vá com muito cuidado, passando ali sobre a ponte do Rio da Várzea, muita atenção. Tá bom? Direção à região de Vitor Greff, passando ali em Vernadinha, tem bastante movimento ali, né? Deve ser das indústrias que estão saindo. BR-386 Hugo também com bastante movimentação. Seja, vai devagarzinho, vai de boa. Enquanto isso, eu tô te esperando aqui no 991836300, beleza? E pra gente começar, deixa eu trazer uma historinha do mundo da música pra vocês, porque há 69 anos, ou seja, lá em 1957, o rei fazia seu último show no Canadá, diante de mais de 26 mil pessoas, no Empire Stadium. Elvis Presley fazia o seu último show em solo canadense, o rei Elvis. E a gente curte no Velharia.

0: no pedido da galera, um Guns, You Called Me Mine, e ainda rolamos por aqui um Elvis Presley com Suspicions Mine. São 18:18. Abraço para a Liege, que está nos acompanhando, participando também do sorteio da Perfumaria Multimarcas. Indo se exercitar e estava lá curtindo um Elvis Presley. Valeu! Bom dia para Maria Cleide da Silva, também está participando do sorteio.
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0: Excelente fim de tarde para Juliana Fassini, isso também está participando. Salve pro Jederson, também tá querendo concorrer aos R$200 da Perfumaria Multimarcas. Magno Nunes participando também. Ó, tem mais 12 minutos, às 6h30 a gente separa o sorteio e depois do bloquinho a gente já fala quem levou. Boa noite, participar de sorteio. Toca um Bruce Springsteen com Glory Days, Nene Foles. Pô, baita pedido, hein, Nene? Abraço, meu irmão. Muito obrigado pela companhia, pela audiência. Sim, senhora, daqui a pouquinho a gente dá-lhe nesse Bruce Springsteen. Quem mais? Oi pra Kelly de Quadros, também tá participando dos R$200 da Perfumaria Multimarcas. Valeu. Quem mais? Oi pra Jaciara Carvalho, também tá participando. Valeu, Jaciara. Oi. Oi pra Eliane, deixa eu ver aqui, quem tá mandando música, a Helena. Oi, Helena, abraço pra você, muito obrigado pela audiência. King Cairns, claro, vamos ver se o artesão a gente roda, valeu. Oi pra Maria Correia aqui, tá querendo uma Cindy Lauper, valeu Maria, abraço pra você. Liede que tá aí nos acompanhando. Alexandra participando, valeu Ale, abraço Alexandra. Muito obrigado pela companhia e pela audiência. 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Enquanto você vai mandando o teu recadinho, vamos de historinha? Porque hoje tem um álbum que está completando 56 anos, lançado em 1970. Foi o primeiro trabalho da banda com a gravadora Reprise Records. O álbum, chamado Sunflower, é dos Beach Boys. California Dream. Daqui a pouquinho tem mais recados da galera.

Glory Days com Bruce Springsteen. São 18h27 agora, 18h27, 27 minutos. Tempo nublado em Carazinho, não temos chuva, pelo menos aqui nos altos do bairro Boa Vista. Essa chuva deve cessar, né? Mas amanhã, ainda durante a madrugada, pode ter uma garoa. Amanhã de manhã também uma garoa aqui, né? Uma garoinha. E aí, a partir da tarde desta terça, o tempo começa.

Casa então na programação e tá valendo R$200 em vale compras lá da Perfumaria Multimarcas, que amanhã inaugura sua loja número 2 junto ao anexo ao Stock Center. Oi, mano, a música do Elton John para todo mundo aí da rádio e para todo mundo na escuta. Selena Maria da Cruz, lá do Bairro Sommer. Oi, Selena. Salete, desculpa. Salete Maria da Cruz. Valeu, Salete. Boa tarde, tudo bem? Quero participar do sorteio. A Lucilda. Oi, Lucilda. Oi para Cassandra, também está participando aqui do sorteio. Valeu, Cassandra. Oi aqui para o Henrique. E aí, Henrique? Abraço para você, meu irmão. Boa noite para você. E último recadinho da Sandra Rabuski, que também está participando. Muito bem, fechamos os recados. Consegui ler todos eles agora, então está na hora, daqui a pouquinho, do sorteio. E o sorteio, enquanto a gente vai realizando, você vai para o intervalinho comercial com King Cairns, Be Dave's Ears, som lá da Helena. Valeu!

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8: Estamos de volta, 6h36. Parabéns pro final de telefone, 9077 para a Maiara. Oi, Maiara, levou presente da Perfumaria Multimarcas. Que bom, hein? Abraço, muito obrigado pela companhia. Oi, ó, sorteio já foi, mas os últimos recadinhos que vieram aqui, não deixo de mandar um abraço pro Wilson, tá? E também aqui pra Camila. Valeu! Pedidos para Cyndi Lauper. E que tal o Bryan Adams e Rod Stewart juntos, hein? Cantando o Babe Jam.

As velhinhas vitaminadas aqui da sua Gazeta FM. Rock Set. Muito bem. Parabéns lá para a Maiara, que levou os R$200 de vale-compras da Perfumaria Multimarcas. Excelente tarde aí, noite que tá chegando, né? 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Bom, deixa eu dar uma espiadinha aqui nos principais fatos pelo estado, pelo Brasil, pelo mundo afora. Vamos lá, produção. Dólar cai 0,31% e fecha a 5,17. Bolsa subiu 1,02%. E passando de novo dos 177 mil pontos, 177.451 pontos. Curioso para saber como é que ficou o cenário do mercado agrícola aqui para a nossa região. A cotação de soja, que tinha chegado a R$ 135,00 hoje, chegando a R$ 135,00 e se mantendo em R$ 135,00 a bolsa de 60 quilos. Deu uma elevada aí no valor, né? Bom para quem está faturando. Mercado financeiro reduz as estimativas de inflação e de crescimento da economia brasileira para o ano de 2026. Financiamento de imóveis residenciais no Brasil cresceu 6,6% no primeiro semestre desse ano. Em reunião com os Estados Unidos, governo Lula defende diálogo, mas encontro termina sem avanço. IP Saúde reajustou honorários de médicos conveniados. São algumas informações pelo estado, pelo Brasil, nas últimas horas e pelo mundo, é claro, né? Lembrando que daqui a pouquinho, às 19 horas, tem mais uma edição do Gazeta News, direto da redação aqui do Grupo Gazeta de Comunicação. Já quero antecipar para você que amanhã é terça-feira, né? Amanhã a gente vai ter um super, ou dois presentes ao longo do dia, né? Um de manhã e também que vai valer ao longo da manhã, dois presentes. E à tarde, mais um super presente. Se você curtiu demais os R$200 levados aí pela Maiara, lá da Perfumaria Multimarca, se liga que amanhã, terça-feira, tradicional R$100 lá do Super Mix Supermercados. E também amanhã temos mais um presente, né? De vale-compras, isso, produção? Já vamos antecipar? Pode ser? Pode, né? Isso, da loja Oma. Amanhã vai ter R$100 em vale-compras da loja Oma, que inaugura sua nova identidade visual a partir de terça-feira, quarta-feira, dia 3, tá bom? São as saideiras do nosso Velharia, segunda edição, todos os fins de tarde, todos, de segunda a sexta, né? Das 18 às 19 horas. Lembrando que no sábado, o Velharia tem duas edições, né? Tem uma edição mais longa. Velharia no sábado, do meio-dia às 2 horas da tarde. E no domingo também tem uma edição especial do Velharia de 2 horas, das 18 às 19. E de segunda a sexta, dois momentos, da 1 às 2 e das 18 às 19 horas. Esta semaninha eu, Thiago Borges, vou te fazer companhia nas férias do nosso querido Gustavo Ávila, que está descansando esta semaninha. Bom descanso e um bom fim de noite para você! Música.

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1: E a canola nas lavouras da região deve ter menos produtividade neste ano do que teve no ano passado. Carazinho dedicou neste ano cerca de 3.500 hectares ao plantio da canola e outros 3.500 plantados com trigo. No entanto, de acordo com o chefe do escritório de Emater em Carazinho, Renato Serafini, a maior parte das áreas da canola já passou praticamente por toda a fase de floração e está na fase de granação, assim como boa parte das lavouras de trigo. No entanto, esse período exigiria mais sol e temperaturas mais altas para a formação dos grãos, mas a condição vem sendo prejudicada pelo alto índice de nebulosidade e a alta taxa de umidade nos últimos dias. Conforme a Emater, ainda não há como se cravar dados sobre como será a produtividade, mas provavelmente ela deve ser menor do que no ano passado. A umidade também tem atrapalhado o plantio das lavouras de milho na nossa região. Carazinho deve ter cerca de 2.200 hectares plantados com milho grão e outros 400 a 450 hectares destinados ao milho silagem. Uma parte da área dedicada ao milho já foi secada e alguns produtores já iniciaram plantio, porém a condição é considerada de excesso de umidade para a inserção da lavoura nesse período. Esse é o Drops Gazeta News e a gente volta em seguida com mais atualizações para você.
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5: No ar, o Cine Drops, trazendo uma mistura de romance, comédia, suspense e muito caos. É um cadrama, um grude de amor, que acompanha a Go Eun-se, uma promotora que está investigando uma organização criminosa. Depois de sofrer um grave acidente, ela acorda no hospital sem nenhuma memória. É aí que aparece Jang Tae-ha, um ex-campeão de boxe que agora trabalha para uma gangue. Para protegê-la dos criminosos, ele inventa uma história, diz que os dois são namorados. Sem lembrar absolutamente nada do próprio passado, ela aceita morar com ele em uma pequena cidade, dando início a uma convivência cheia de situações engraçadas, romance e, claro, muitos segredos. A série está disponível na Netflix. Um grude de amor, a dica do nosso Cine Drops. Até mais.
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5: É isso aí, um bom início de noite para todos os ouvintes aqui da nossa Gazeta 92.9 FM. A gente segue junto com você nessa segunda-feira, iniciando mais uma semana e, claro, iniciando a tua noite com energia boa para você. Tem muita música agora aqui no Play no Hit até as 8 horas da noite, trazendo tudo aquilo que tá bombando aí no Brasil e também no mundo, os sucessos das plataformas de streaming e também do rádio. Fica ligado com a gente, sintoniza, se conecta e a primeira sequência tá chegando. Uma boa noite e uma excelente semana.

É isso aí, esse é o nosso Play no Hit aqui na 92.9 FM, energizando esse teu começo de noite aqui na programação. Fica ligado, sintoniza aí no rádio, conecta com a gente nas plataformas e, claro, segue lá no Instagram, @GazetaFMOficial. Você vai ficar por dentro de tudo que acontece por aqui. Você pode acessar o nosso site também, gazeta670.com.br, fica informado aí com as principais notícias de Carazinho e também da nossa região. A gente tá na Alexa, multiplataformas junto com você, Gazeta FM, todos os dias, 24 horas por aqui. A gente segue com mais uma sequência com os grandes hits que estão bombando aqui no Play no Hit. Boa noite!

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5: Isso aí, gente. Estamos de volta aqui no Play no Hit. Muita música boa embalando aí essa tua noite de segunda-feira. E aí, como é que tu tá? Aproveitando? Só de boas? Tá trabalhando? Tá em casa? Tá nas ruas da cidade de Carazinho ou pelas estradas da região? Muito obrigado pela tua companhia. Interage com a gente, o WhatsApp lá no Instagram também. Pode mandar aquele direct. Lembra? Marca aquele storyzinho aí curtindo a nossa 92.9 FM e bora aproveitar a Rádio de Carazinho. Uma excelente noite pra você. Música.

É isso aí, é o nosso Play no Hit. Muita música boa, né? A gente traz um pouco de tudo por aqui. Melhor do sertanejo, do pagodinho, aquilo que tá bombando aí no Brasil. E também aquele pop rock nacional, internacional. Tem de tudo pra você que gosta da nossa programação. E energizando essa tua segunda-feira, a gente segue aí com mais uma sequência.

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1: E a Agência Nacional de Energia Elétrica, ANEEL, informou que a bandeira tarifária para setembro de 2026 será amarela, repetindo o cenário observado nos últimos meses. Desde maio, a bandeira amarela é acionada no país. A sinalização reflete condições menos favoráveis na geração de energia no país, com necessidade de utilização e fontes de geração com custos mais elevados. Na prática, a bandeira amarela indica cobrança adicional de R$ 1,88 na conta de luz a cada 100 kWh consumidos. Este é o Drops Gazeta News. E a gente volta em seguida com mais atualizações para você.
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11: 20 horas e 4 minutos.

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